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1: A primeira hora do Clube 80 começa com os KC and the Sunshine Band. Give it up! Eu sou o Luís Ferrão e aqui está a música dos 30ões, 40ões, 50ões e por aí fora.
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1: Liga-te ao grupo Clube 80 no Facebook, pede para aderir, escolhe e partilha comigo as músicas que mais gostas dos anos 70, 80 e 90. Mas atenção que as músicas de 2000 que estiveram no forno nos anos 90 também contam. Bom fim de semana.
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os In Deep no Clube 80. Last Night the DJ Saved My Life. Junta-te ao grupo Clube 80 no Facebook, pede para aderir, escolhe e partilha comigo as músicas que mais gostas, das décadas de 70, 80 e 90. O Pedro Seissa, de Évora, que se junta ao Clube 80 pela primeira vez, deixou-nos os Freeze. Obrigado, Pedro. Bem-vindo. Aqui está I Owe You, o grande sucesso desta banda britânica. A letra foi escrita e produzida por Arthur Baker, com contribuições para as letras e vocais principais de Rocka. A música também foi usada no filme Breakdance dos anos 80, Break Street, que passou duas semanas no primeiro lugar da Billboard Dance e ficou em segundo lugar na UK Single Chart durante o verão de 1983.

São músicas como esta que me fazem estar aqui ao fim de semana. A Sandra Carvalho, que é natural de Castanheira de Beira, partilhou connosco no grupo Clube 80 do Facebook o grande Richard Marx. Obrigado, Sandra. Um ótimo fim de semana para ti.

são canções como esta que me fazem estar aqui ao fim de semana. Junta-te ao grupo Clube 80 no Facebook, pede para aderir, escolhe e depois partilha comigo as músicas que mais gostas dos anos 70, 80 e 90. Faz como o António Pinto, que é de Lisboa e partilhou connosco uma das melhores canções de 83 das Bananarama. Chama-se Cruel Summer, um sucesso entre os 10 melhores, tanto no Reino Unido como nos Estados Unidos e frequentemente apresentado ao vivo pelo grupo. Cruel Summer foi classificada a 44ª posição na lista das maiores canções dos anos 80 da VH1. A Billboard nomeou a música como a 13ª na lista das 100 maiores canções de grupos femininos de todos os tempos. Obrigado.

Esta é a música dos 30s, 40s, 50s e por aí fora, mas os mais novos também gostam destas canções. A Ana Cristina, que é natural de Passos Ferreira, partilhou connosco no grupo Clube 80 do Facebook, o Slash. Muito obrigado, aqui tens The Magnificent Seven. Um ótimo fim de semana para ti.

São estas músicas que me fazem estar aqui ao fim de semana. Agora uma partilha da Elizabeth Machado no grupo Rubitente do Facebook. Elizabeth Machado vive em Coimbra. Ela escolheu Zombie, uma das músicas de protesto da banda irlandesa de rock alternativo The Cranberries. Foi escrita pela vocalista principal, Dolores O'Riordan, sobre as jovens vítimas de um atentado em Warrington, Inglaterra, durante os Troubles, na Irlanda do Norte, também conhecido internacionalmente como o Conflito da Irlanda do Norte. A música foi lançada a 19 de setembro de 1994 pela Island Records, como single principal do segundo álbum de estúdio dos Cranberries, No Need to Hark. Após a morte da vocalista, em 2018, tornou-se um hino em estádio. Primeiro para as equipas da cidade natal dos Cranberries, Limerick, e depois para a seleção nacional do rugby da Irlanda, e que também estiveram no Campeonato do Mundo de Rugby em 2023. Obrigado, Elizabeth. Um ótimo fim de semana.

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1: Liga-te ao grupo Clube 80 no Facebook, pede para aderir, escolhe e partilha comigo as músicas que mais gostas dos anos 70, 80 e 90. O José Canas de Coimbra partilhou no nosso grupo um clássico da banda de Bono Vox, Sunday Bloody Sunday. Obrigado, Canas. Aqui estão os YouTube. Bom fim de semana.

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2: No inverno, a Eslováquia transforma-se num destino muito ligado à neve e desportos de inverno. As regiões dos High Tatras tornam-se centros de ski e caminhadas na neve. Além disso, várias cidades organizam mercados sazonais e eventos de inverno, embora numa escala mais pequena do que outros destinos europeus mais turísticos.
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4: Os criadores de furões recomendam uma visita ao veterinário pelo menos uma vez por ano, pois estes animais costumam esconder com sucesso os sintomas de doenças. É recomendado observar qualquer comportamento fora do comum a fim de efetuar uma consulta de imediato no veterinário. A maioria dos furões muda de pelo duas vezes por ano, uma na primavera e outra no outono, sendo que durante estes períodos é recomendável a escovagem regular e a administração de produtos de forma a criar uma proteção contra a ingestão de pelos em demasia. Os banhos frequentes não são recomendados e a maioria dos veterinários indica que não deve ser dado mais do que um banho por mês, havendo muitos criadores que nem sequer o fazem, à exceção de quando possa ocorrer algo que justifique a necessidade de lavagem. Os banhos frequentes podem aumentar o cheiro natural do animal, já que a sua pele repõe a oleosidade natural perdida na lavagem. O corte frequente das unhas e a manutenção de uma boa limpeza nas orelhas são outras das principais recomendações para o bem-estar do seu furão de companhia.
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1: Big River é uma canção escrita e gravada pelo cantor e ator inglês Jimmy Nail e está incluída no seu quarto álbum com o mesmo nome, de 1995. A canção foi lançada como single em 16 de outubro desse ano, tendo alcançado o número 18 na UK Single Chart. O grande rio referido no título é o Rio Tyne, que atravessa a cidade de Newcastle, a terra natal do autor. A canção é uma elegia aos tempos em que a indústria em geral e a construção naval em particular estavam no seu auge naquela cidade inglesa e descreve o declínio posterior da indústria e, portanto, o consequente declínio da importância e da atividade do próprio rio. No entanto, no último coro, a canção dá uma reviravolta mais esperançosa, preconizando que o rio voltará a ganhar vida. As intervenções de guitarra na canção foram protagonizadas por Mark Knopfler, então guitarrista e vocalista dos Dire Straits. A canção foi adotada como hino por um grupo de mulheres trabalhadoras durante um bloqueio solidário em Liverpool, no inverno de 1996. Em 2011, Big River foi gravada por Joe McElderry para o DVD intitulado Big River, Big Songs, The Time.

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1: O Hospital do Divino Espírito Santo de Ponta Delgada, nos Açores, está a utilizar uma ferramenta de inteligência artificial para acelerar o diagnóstico e o tratamento do acidente vascular cerebral AVC. Segundo uma nota de imprensa da instituição, foi dado um passo decisivo na modernização dos cuidados de saúde na região com a introdução da plataforma Brainomics 360. Esta tecnologia de IA de última geração foi especificamente concebida para revolucionar o tratamento do AVC, otimizando o diagnóstico e a rapidez de intervenção, fatores críticos num cenário onde o tempo é cérebro. A introdução deste sistema ao serviço da unidade de AVC e do serviço de imagiologia permite que os exames de tomografia computadorizada sejam processados de forma automatizada. Em poucos segundos, a IA identifica sinais precoces de isquemia e grandes oclusões vasculares que poderiam ser de difícil detecção inicial, garantindo uma precisão diagnóstica ao nível dos melhores centros neurovasculares do mundo, explicou o HDS. Para Raquel Senra, responsável pela Unidade Cerebrovascular do Hospital, esta inovação é vital, uma vez que o AVC é uma emergência médica que poderá levar a um elevado grau de incapacidade e mesmo ao óbito. É fundamental que façamos o diagnóstico mais precocemente possível e, desta forma, administrar o melhor tratamento o mais rapidamente. A inteligência artificial irá possibilitar que, de forma quase imediata, possamos identificar sinais precoces de isquemia cerebral e de oclusão de vaso intracraniano e, desta forma, possibilitar a sua rápida abordagem. Como atualmente a região autónoma dos Açores não realiza trombectomia mecânica, sendo os doentes enviados maioritariamente para a Ilha da Madeira, Raquel Senra sublinhou que, com a utilização da IA, a partilha das imagens acontecerá praticamente em tempo real, o que vem agilizar o processo da denominada evacuação médica.
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0: Pessoas e 2. 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
1: Aqui está a segunda hora do Clube 80. Eu sou o Luís Ferrão e trago comigo os franceses Bandolero e Paris Latino. Venha comigo e ouça as grandes canções dos anos 80.

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1: Ligue-se connosco no Facebook, peça para aderir ao Grupo Clube 80 e depois partilhe as músicas que quiser dos anos 70, 80 e 90. Mico Mission, The World Is You.

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1: Agora, a banda de Robert Smith, The Forest, foi um post do António Pinto, que vive em Lisboa no grupo Clube 80 do Facebook. Depois houve outra dos Cure, Pictures of You. Obrigado, António, um grande abraço, volte sempre.

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1: Estamos na segunda hora do Clube 80. O António Duarte de Coimbra partilhou no grupo Clube 80 do Facebook Passengers, de Elton John. Grande abraço, amigo. Obrigado e volte sempre.

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2: Mantenha-se enérgico e motivado. Um empreendedor deve ser altamente enérgico e motivado. Ele ou ela deve estar sempre em movimento. Ao mesmo tempo, os níveis de cumprimento precisam ser bem altos. Somente quando uma pessoa está motivada, pode fazer justiça à sua linha de trabalho. Aceitar rejeições ou críticas construtivas pode ajudar bastante a tornar o empreendedor bem-sucedido. As críticas mostram o que ele ou ela não está a fazer corretamente ou onde é necessária a mudança. No entanto, é preciso lembrar que aceitar críticas é uma maneira muito importante de obter sucesso. Isso ocorre porque uma pessoa estará ciente das deficiências dos seus negócios. Portanto, aceitar críticas é realmente uma boa maneira de improvisar.
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3: Um estudo de 2016 revela que o motivo pelo qual as pessoas gostam tanto de se vingar é porque isso as faz voltar a sentir bem com elas próprias, depois de terem sido rejeitadas. Esse estudo, publicado no Journal of Personality of Social Psychology, conclui que as pessoas que foram de alguma forma rejeitadas ou magoadas veem a vingança como uma forma de voltarem a sentir-se bem consigo mesmas e não porque queiram ver os outros a sofrer. A vingança tem o efeito mais reparador de emoções do que aquilo que seria expectável, revela o professor David Chester, um dos responsáveis pela investigação. A agressão é o meio para um fim. Esse fim é o regresso ao equilíbrio emocional e de homeostase. Não tem a ver com a dor causada ao alvo em si, mas sim aquilo que essa agressão permite sentir ao seu autor.
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0: Sempre bom ouvir músicas que não passam de moda, que é o caso deste The Worker dos Fishers.
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0: Hoje lembramos um automóvel com o nome de Herbie.
2: Here comes a brand new Herbie.
0: Era um clássico da primeira matiné da RTP, um típico filme para ser transmitido ao domingo à tarde. E faz parte do imaginário de muitos que cresceram na década de 80. A Disney era mais conhecida pelos filmes de animação, mas também produzia filmes com atores de carne e osso. E dentro desses, apareceram uns que a personagem principal era um carro. O Volkswagen Carocha era todo branco, com o número 53 pintado na lateral e na frente do carro, com riscas brancas, vermelhas e azuis a dividirem o veículo ao meio.
2: It's Herbie with all new styling.
0: Mas o Herbie não era um carro normal. Tinha uma mente própria e tomava decisões por si mesmo, para além de se conseguir movimentar sem condutor e de ser um excelente concorrente em corridas de automóveis.
3: I've never seen anything like it.
2: All new performance.
0: O primeiro filme, Love Bug, estreou em 1968 e em 1974 surgiu a primeira sequela, Herbie Rides Again, seguida por uma aventura em Monte Carlo em 1977.
2: In Disney's all-new Herbie Goes Bananas.
0: Em Herbie Goes Bananas, de 1980, o carro vive a sua aventura mais louca, a bordo de um navio que foi a sua última incursão no cinema.
4: 700 miles on a banana boat with wheels.
0: Só voltando ao grande ecrã, em 2005, com Lindsay Lohan, como a condutora do simpático Carocha. Pelo meio, houve um filme que foi feito só para a televisão em 1997, com o mesmo nome do primeiro filme, que mostrava as origens deste peculiar automóvel.
5: Gotta say, Peyton, you and Herbie, you make a great team.
6: We make a great team.
5: Yeah, I thought you'd be a good driver, crew chief, for poor out there, huh?
6: Herbie, help me out here.
0: Como tantos heróis daquela altura, Herbie vivia uma aventura sempre com pessoas diferentes, ajudando uma família diferente a cada película, como era tradição nesses tempos. Qual será o vosso preferido?
2: Herbie, a car that drives everyone bananas.
0: Hoje lembramos um automóvel muito especial no Clube 80.

0: Obrigado por gostarem tanto das músicas do século passado. Mais um post no Grupo Clube 80 do João Fuseta de Setúbal. Aqui está Self Control, de Laura Branigan. Obrigado, João. Um grande abraço.
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0: quase completo o programa deste fim de semana. A fechar ouvem Marisa Liz e os Ornatos Violeta. Obrigado pela companhia. Eu volto na próxima semana.
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5: O conceito de snack saudável depende muito do contexto alimentar global. Um snack pode ser nutricionalmente equilibrado se tiver uma boa combinação de proteína, fibra e gordura saudável, ajudando a manter a saciedade entre refeições. Exemplos incluem iogurte com fruta, fruta com frutos secos ou hummus com vegetais. No entanto, produtos rotulados como fit ou light nem sempre são equilibrados ou saciantes. Também é importante considerar a quantidade e o motivo pelo qual se está a comer o snack. Em geral, um snack saudável é aquele que contribui para a necessidade do momento e não apenas um rótulo de marketing.
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1: Olá, sejam bem-vindos a mais uma rúbrica Saúde 97. Hoje vamos falar sobre a obesidade, um dos maiores desafios de saúde pública da atualidade. Em Portugal, quase 70% da população está acima do peso recomendado, entre os quais 28% apresenta obesidade. A obesidade é uma doença crónica, caracterizada pelo excesso de gordura corporal. Pode aumentar o risco de vários problemas de saúde, como diabetes, hipertensão, doenças cardiovasculares, AVCs, infartos e alguns tipos de cancro. As causas são diversas e incluem uma alimentação desequilibrada, o sedentarismo, fatores genéticos, hormonais e até emocionais. Por isso, é importante perceber que a obesidade não resulta apenas da falta de força de vontade, mas sim de uma complexa combinação de fatores. A boa notícia é que existe tratamento eficaz. Adotar uma alimentação variada e equilibrada, rica em frutas, legumes e alimentos pouco processados, praticar atividade física regular e garantir um sono de qualidade são passos fundamentais para manter um peso saudável. Contudo, a adoção destas medidas muitas vezes não é suficiente, pelo que existem

0: Tem fármacos disponíveis que ajudam a controlar o peso, controlando o apetite e regulando o açúcar e a gordura no organismo. Se tem excesso de peso ou obesidade, procurar aconselhamento junto de profissionais de saúde pode fazer toda a diferença, pois permite definir estratégias seguras, eficazes e adaptadas a si. Lembre-se, pequenas mudanças, realizadas de forma consistente, podem trazer grandes benefícios para a sua saúde e qualidade de vida.
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1: Olá, este é um livro escrito num momento de transição e retrata a transição do Japão para os tempos modernos e as mudanças que esta acarreta para a sociedade e para os indivíduos. Um jovem trava amizade com um homem mais velho. Este vive uma vida calma de contemplação, entre leituras e reflexões. O jovem considera-o um mestre e anseia por conhecê-lo melhor. Mas o mestre é reservado e esconde um segredo que promete contar-lhe quando for oportuno. A doença terminal do pai obrigou o jovem a abandonar Tóquio e passar o verão em casa da família, onde a pressão dos pais para que encontre um trabalho e corresponda às expectativas o forçam a pedir auxílio ao mestre. Em resposta, recebe uma carta volumosa na qual o mestre relata a sua vida e desvenda o mistério que o envolve. Um livro em que os personagens são centrais nas suas dúvidas, medos e sensibilidades, a melancolia está sempre presente e a autorreflexão comanda as vidas. Falo-vos de Kokoro, de Natsume Soseki, livro escrito em 1914 e considerado um dos grandes clássicos da literatura japonesa. Boas ondas de leitura!
0: Foi mais uma edição de Ondas de Leitura, a sugestão do livro da semana com a assinatura de Regina Gaspar.

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1: Olá, meu nome é Hugo Silva Neves, advogado. Escolhi esta música, pois é a minha predileta. A primeira coisa que me vem à cabeça quando a ouço é acordar para a vida. Todos nós precisamos acordar para a vida. E agora, quando a ouço, sinto o mesmo. Acordar para a vida faz bem. Numa só palavra, defino esta música como um hino. A música da minha vida é The End, do Jim Morrison, The Doors.

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7: Depois de ser abandonada pelo namorado, a pobre Alice sente-se incapaz de enfrentar o mundo sem a sua outra metade. É então que Robin, uma das suas melhores amigas, decide ensiná-la a ser solteira e a sobreviver a uma saída noturna em alguns dos mais badalados bares e discotecas de Nova York. A cidade é um desafio para todo o tipo de pessoas, estejam elas em busca do amor, sexo ou simples diversão. Para a ajudar nesta nova fase da sua vida, Alice contará também com alguns dos corações mais solitários de todo o território norte-americano. Como Ser Solteira é uma comédia que conta com Dakota Johnson, Leslie Mann, entre outros, e é a sugestão de hoje do 90 e Cine.
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0: 4 e 2. 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
9: O uso repetido por parte de Israel de ordens de evacuação em massa no Líbano viola o direito internacional humanitário. A conclusão é de uma nova investigação da Amnistia Internacional que defende que essas ordens servem para deslocar e aterrorizar centenas de milhares de pessoas no sul do país. Quatro ativistas da Palestine Action, conhecidos como os Quatro de Filton, foram informados pelo tribunal de que seriam condenados

em agosto de 2024. A utilização de sistemas de perfil de risco pelas autoridades públicas é incompatível com o direito internacional. Para a Amnistia Internacional, essa utilização na aplicação da lei, da segurança social e da migração viola os direitos humanos e deve ser proibida. Em resposta aos tumultos das últimas semanas em Belfast, Irlanda do Norte, a Amnistia defende tratar de violência racista a uma escala chocante. As chamas foram alimentadas por aqueles que tentaram culpar comunidades inteiras pelas ações de um indivíduo e por políticos com retórica inflamatória. As Forças Armadas Árabes da Líbia devem garantir a libertação imediata dos 10 membros da caravana terrestre Global Summit. Entre eles está uma cidadã portuguesa que se encontra detida arbitrariamente há mais de 2 semanas no leste do país. A caravana tentava entregar ajuda em Gaza por via terrestre.

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1: Hoje, o FM Flashback destaca Nina Simone.

Nina Simone estreou-se em 1959 na editora Beetle Hymn com uma extraordinária coleção de jazz vocal After Hours, intitulada Little Girl Blue, com o subtítulo Jazz as Played in the Exclusive Side Street Club. Anos mais tarde, este mesmo álbum seria reeditado com o nome de Original Nina Simone e agora foi resgatado com o título da música que serviu para relançar a sua carreira na Europa, My Baby Just Cares For Me. Wash

Entre o apelo emocional de Billie Holiday e a exuberância vocal de Frank Sinatra, Nina conseguiu, com este primeiro trabalho, um lugar no Olimpo da música pop do nosso século, graças a canções como a contagiante Love Me or Leave Me, na qual parece escutar-se o latido da chamada voz, ou o clássico I Love You Porgy, dos irmãos Gershwin, imortalizado pela grande Lady Day, que proporcionou à cantora da Carolina do Norte a sua primeira entrada nos tops de sucessos. Estes são dois exemplos sensacionais da profundidade emocional e do virtuosismo vocal de uma debutante que, no entanto, já parecia gozar de uma insólita maturidade artística. Mas a coisa não termina aí. Os números instrumentais Good Bait, You'll Never Walk Alone, Central Parker Blues, completamente imersos em fumaça e classicismo, delatavam a sua origem em algum pé sujo do Village, arrastando-se entre as delicadas notas do baixo de Jimmy Bond, as batidas do baterista Al Heath e o piano nervoso de Nina Simone.

Também podemos ouvir a misteriosa beleza circular de Plain Gold Ring, uma melodia folk com um sabor africano que Nina introduz à capela numa interpretação emocionante.

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2: Finalmente, a especialidade da casa, o jazz vocal repleto de swing que vários cantores de rock tentaram imitar, desde Joe Jackson até ao próprio David Bowie. Um estilo que culmina na memorável My Baby Just Cares For Me, com esse piano ciclotímico e essa voz embriagada.

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1: A 4 de julho de 1811, nascia Antónia Adelaide Ferreira, empresária influente, mais conhecida como Ferreirinha. Ficou famosa por se ter dedicado ao cultivo do vinho do Porto, introduzindo notáveis inovações. Esteve sempre ao lado dos mais pobres e fez frente aos mais poderosos políticos da sua época, recusando títulos e honrarias da corte e do rei. Ousou, sonhou, arriscou e construiu uma das maiores fortunas do século XIX. A dimensão da sua vida e obra verifica-se ainda hoje numa das mais emblemáticas casas de vinhos do Douro e do Porto, a Casa Ferreirinha. Antónia faleceu em 1896, em Peso da Régua. Também neste dia, mas em 1865, era publicado o livro Alice no País das Maravilhas, de Lewis Carroll. É um livro intemporal e ambíguo porque esbate as classificações entre o que é literatura para crianças e para adultos. Narra a história da pequena Alice que, depois de cair na toca do coelho, acaba no País das Maravilhas, onde passa por situações surreais. A temática do livro é toda inspirada num jogo de cartas, apresentando o exército formado por um baralho comandado pela tirana Rainha de Copas. Em 150 anos, o livro teve centenas de adaptações, versões, traduções e ilustrações. A obra foi adaptada para cinema, destacando-se o filme dirigido por Tim Burton, mas também para peças de teatro e musicais. E a 4 de julho de 1908, nasceu o poeta e ensaísta Adolfo Casais Monteiro. Formou-se em Ciências Histórico-Filosóficas na antiga Faculdade de Letras do Porto. Publicou em 1929, Confusão, o seu primeiro livro de poemas. Na poesia, Adolfo Casais Monteiro foi, segundo Fernando Martinho, não só dos mais tocados pela sombra de Pessoa, como também um dos poucos que soube, na sua geração, assimilar e ampliar o vetor vanguardista do primeiro modernismo. Faleceu em 1972, no Brasil, e dois anos depois foi instituído o Prémio Literário de Poesia Adolfo Casais Monteiro, com o patrocínio da Associação Portuguesa de Escritores.
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0: 5 horas. 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
1: Olá, viva! Um velho de pijama às riscas azuis e amarelas, sentado na beira de uma cama estreita. No teto, uma máquina fotográfica que dispara uma vez por segundo, vigia todos os seus movimentos, embora isso escape à sua observação. A sua mente está longe, errando no meio de criaturas, seres sombra, espectros, centenas deles, que lhe atravancam a imaginação e dificultam as respostas que procura. Quem é ele? Que faz ali? Quando chegou e quanto tempo ficará? Este quarto onde se encontra é numa casa, num hospital, numa prisão? O que estará para além da cortina que esconde a janela a que não se lembra de alguma vez ter assomado? São estas as perguntas que afligem este homem e também a nós a partir do momento em que as palavras as desenham perante o nosso olhar. Mas abstenhamo-nos de conclusões precipitadas, avisa a voz narrativa. Com um pouco de sorte, o tempo dir-nos-á tudo. Entretanto, esta pessoa no quarto perde o epíteto impreciso de velho e recebe o nome de Mr. Blank. Para já, esclarece o severo narrador, não será necessário um nome próprio. Mr. Blank ou Senhor em Branco. É este o início de Viagens no Scriptorium, um romance de 2006 do escritor norte-americano Paul Auster, cuja tradução portuguesa das edições ASA se deve a José Vieira de Lima, um tradutor notável, infelizmente já desaparecido. Paul Auster, autor de uma obra vasta e diversificada, que inclui traduções de francês, crítica literária e poesia, traduzida em dezenas de línguas e reconhecida internacionalmente, ganhou notoriedade com a publicação da obra Trilogia de Nova York, em 1987, considerada pelo The Guardian uma das 100 melhores obras de ficção de todos os tempos. As novelas reunidas na trilogia estabeleceram um modelo que é uma marca distintiva de Auster. Um enredo, muitas vezes centrado na figura de um escritor semelhante ao próprio autor, e a disposição em cena de objetos deliberadamente textuais, como cadernos, manuscritos e máquinas de escrever. Auster constrói os seus universos ficcionais escrevendo à mão, e só depois, num laborioso trabalho pessoal, transpõe para a escrita à máquina, numa velha Olímpia comprada a um amigo nos tempos da faculdade e que é o motivo do livro A História da Minha Máquina de Escrever, ilustrado pelo pintor Sam Messer. Não são irrelevantes estes factos para compreendermos estas viagens no Scriptorium, que parecem mais um título de um trabalho académico do que uma história de ficção, mas que são certamente uma reflexão filosófica e metaliterária. Nelas encontramos ecos da tradição literária e, sobretudo, visitações das personagens que Auster criou ao longo da sua carreira, que agora vem pedir contas ao seu criador Carrasco.
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1: Faço aqui a primeira pausa musical com Tom Waits, Innocent When You Dream, tema que introduz a cena final do filme Smoke, escrito por Auster.
2: Não!

Após uma breve excursão à infância, em que recorda Whitey, o cavalo de baloço que havia no seu quarto de menino, e as viagens imaginárias que costumava fazer montado nele, Mr. Blank resolve examinar as pilhas de papéis e fotografias arrumadas sobre a secretária. O primeiro de dúzias de retratos a preto e branco de homens e mulheres de idades e cores diversas mostra-lhe uma mulher jovem que ele se esforça por reconhecer. Surge-lhe um nome, Anna, e sente-se arrastado por uma torrente de amor, mas não sabe se ela terá sido sua mulher, se será sua filha. Depois é invadido por uma vaga de culpa e conclui que Anna está morta. Pior ainda, suspeita que é ele o responsável pela sua morte. Desvia então a atenção para um manuscrito datilografado, de que inicia a leitura e nós com ele. É um relato na primeira pessoa, um relatório do cativeiro de um homem que descreve um episódio de extrema violência de que é vítima quando tenta contar a sua história. Entretanto, o narrador recorda-nos que o livro que lemos é também um relatório e que, além da máquina que tudo registra, há também um gravador que capta o mais ínfimo som, desde as conversas até aos gemidos e fungadelas, e mesmo a mais débil tosse e a mais fugaz flatulência. Muitos relatórios também terá escrito Mr. Blank, e as fotografias sobre a secretária, suspeita ele, são das pessoas que mandou em missões por todo o mundo, muitas delas para encontrar a morte ou viver experiências aterradoras. Ao longo do dia, que é o tempo da ação destas viagens, Mr. Blank é cuidado por Anna, a da fotografia, agora mais velha, e por Sophie, também num dos retratos. Ambas o tratam com carinhosa paciência e cedem aos seus impulsos lúbricos. Ambas lhe dão comprimidos coloridos como parte da terapêutica, embora não lhe seja explicado para quê. É-lhe dito que as suas

0: presentes circunstâncias correspondem a escolhas que ele próprio fez e que está nas mãos das pessoas que o visitam ou que vão sendo mencionadas, cujos nomes ele vai anotando numa folha para não se esquecer. São os tais seres sombra, uma galeria labiríntica de personagens dos seus relatórios que saíram da sua órbita de influência e que agora lhe pedem contas.
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0: Ouvimos agora Kate Bush, The Kick Inside, do álbum do mesmo nome de 1978.

história dentro da história que Blank toma como um relatório, como os que ele próprio sabe ter feito toda a vida, e que vai lendo ao longo do dia, o prisioneiro é Sigmund Graf, um funcionário do Ministério num mundo estranho, mas simultaneamente familiar, uma América de roubo de territórios e extermínios. Após 47 dias de cativeiro, Graf recebe papel, caneta e tinteiro. Será para poder contar a sua versão dos factos que o conduziram ali? Será uma oportunidade para mentir e salvar a pele? A liberdade da escrita naquelas circunstâncias será a liberdade? Que consequências haverá se a história chegar ao conhecimento do público? Mas apesar das interpretações sombrias acerca das motivações do seu carcereiro, Graf sente uma irreprimível felicidade enquanto escreve e escuta o apar da caneta a arranhar a superfície do papel. Cada vez que escrevo uma palavra, ouço o som da minha própria voz. Mas o relato das peripécias vividas por Graf não é afinal um relatório, como Blank pensara. É uma história de ficção, que Blank reprova por ser mal atamancada, inacabada e sem título. E cabe-lhe agora, como parte do tratamento, dar-lhe continuidade, num exercício de raciocínio imaginativo que levanta uma pontinha do véu do processo criativo de que resultam os acontecimentos surpreendentes da ficção. O teto branco do seu quarto afigura-se-lhe uma página em branco, e da sua agora desembaraçada imaginação surge um enredo de cortar a respiração. Para Oster, no entanto, a própria realidade parece tantas vezes imitação da ficção como alguns acontecimentos da sua biografia parecem argumentar. E foi para demonstrá-lo que em 1995 o autor participou num programa nacional de rádio que pôs no ar milhares de histórias inusitadas, algumas das quais seriam depois reunidas no livro Pensei que o meu pai era Deus. Viagens no Scriptorium é um objeto literário complexo que reflete sobre o processo de escrita na experiência do seu autor, aquela que nos oferece a cada novo livro. Por ora, há Baumgartner, o seu mais recente romance, para ler. Se me escutaram até aqui, obrigada. Por hoje é tudo. Até à próxima.

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1: A polícia da Califórnia, nos Estados Unidos, dirigiu-se para um jardim zoológico depois de receber uma chamada para o número de emergência, o 911, equivalente ao nosso 112 em Portugal. Afinal, o autor da chamada era um macaco. Os operadores enviaram polícias para investigar uma possível emergência depois de receberem uma chamada. Os agentes do condado de Santo Luís Obispo rastrearam a chamada até ao Zoo Tuyu, uma reserva a 320 km de Los Angeles. Depois de não encontrar humanos em perigo, os agentes começaram a investigar a misteriosa chamada. Então todos perceberam. Deve ter sido Root, o macaco prego, referiu o departamento do xerife nas redes sociais. Aparentemente, Root pegou no telemóvel do jardim zoológico que estava num carrinho de golfe usado para a locomoção dentro do jardim zoológico. Os macaco prego são criaturas particularmente curiosas, que gostam de mexer e pressionar os objetos em que pegam. E foi isso que Ruth fez e aconteceu que pressionou a combinação certa de números para nos ligar, explicou a polícia.
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5: E agora, a temperatura em Pombal.
6: 20 graus.

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2: O recorde do mundo para o maior copo de mojito foi obtido na República Dominicana. 1 hora e 40 minutos foi o tempo necessário para que 40 voluntários atingissem a fasquia de 4 mil litros desta bebida num único copo gigante. 600 litros de rum, 1.200 litros de soda, 250 quilos de açúcar, 45 quilos de hortelã-pimenta, 500 quilos de lima e, finalmente, 2 toneladas de gelo encheram um copo com 3 metros de altura.
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1: Olá, o meu nome é Sara Trovão e sou psicóloga clínica. Hoje deixo-lhe algumas dicas sobre o que pode fazer para ajudar alguém com depressão. Expresse primeiro que tudo a sua preocupação e mostre que está presente. Disponibilize-se para ajudar e relembre a pessoa de que ela é realmente importante para si, que não está sozinha. Pode até enfatizar aqui alguns aspectos positivos que reconheça na pessoa, recordar algumas memórias positivas, afastando-a de uma imagem negativa e de defeito sobre si própria, a ideia de que está a ser um fracasso. Ao conversar, evite uma atitude de julgamento ou de dar conselhos. Priorize a escuta ativa e uma atitude empática. Valide aquilo que a pessoa está a sentir, demonstre compreensão quando realmente a sentir. Incentive a procura de ajuda especializada, disponibilizando-se a pessoa para ajudar neste processo. Sobretudo, promova um sentimento de esperança.
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2: Os alimentos ultraprocessados são formulações industriais que combinam ingredientes refinados, aditivos e aromas para serem altamente palatáveis. O principal problema não é apenas a sua composição nutricional, mas a forma como influenciam o apetite. Estes alimentos tendem a ser menos saciantes, o que pode levar a um consumo maior de calorias, sem grande percepção de fome. Além disso, são geralmente pobres em fibra e proteína de qualidade. Isto não significa que devam ser completamente evitados, mas sim consumidos com consciência. Em geral, quanto mais próximo estiver um alimento da sua forma natural, maior tende a ser a saciedade.
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1: A inteligência artificial promete maior produtividade, mas com riscos para os mercados de trabalho, considerou o diretor-geral do Banco de Pagamentos Internacionais, BPI, Paco Hernández de Cos. O desenvolvimento da IA levanta questões fundamentais sobre o futuro do trabalho e a distribuição de rendimentos. Até agora, essas deslocações laborais tão drásticas ainda não ocorreram em grande escala, mas há sinais de que vão ocorrer ajustamentos, advertiu Hernández de Cos na Assembleia Geral Anual da instituição na cidade suíça de Basileia. As indústrias dos Estados Unidos da América, com a maior exposição à IA, registaram um crescimento de emprego menor do que outras indústrias menos expostas. Por isso, a transição para uma economia mais produtiva impulsionada pela IA acarreta riscos, diz o Banco dos Bancos Centrais no relatório anual. A IA encontra aplicações em mais tarefas e ocupações e pode intensificar a perda de emprego. Não está claro se a IA cria novos empregos ou amplia suficientemente a procura dos existentes para compensar os destruídos. As implicações para a política monetária dependerão de como essas tensões forem resolvidas. Se a IA aumentar a produtividade de forma permanente, a economia pode sustentar um crescimento do consumo mais elevado e a taxa de juro natural aumenta. Mas, se a automação induzida pela IA deslocar o rendimento do trabalho e do consumo, diminuindo os incentivos para inovar, um estrangulamento na procura pode se tornar uma restrição vinculativa para o crescimento. Neste caso, a taxa natural dos bancos centrais seria mais baixa devido à queda da procura. A IA também tem implicações para a inflação, podendo aumentá-la, mas também reduzi-la, segundo o Banco dos Bancos Centrais. Os enormes investimentos realizados em IA, principalmente nos Estados Unidos da América, criam pressões inflacionistas. As cinco maiores hiperescaladoras, que são as maiores empresas de tecnologia de serviços em nuvem, como a Amazon, Microsoft, Google, Oracle e IBM, vão gastar mais de $1 bilhão em investimentos relacionados com a IA, segundo números do BPI. Até agora, a IA tem impulsionado o crescimento através de canais reais e financeiros, mas a pergunta é se isso pode ser mantido. Pode ocorrer uma forte queda nos preços das ações de empresas relacionadas com a IA, se as taxas de juros subirem ou se os resultados da IA forem decepcionantes, algo que também afetaria o crédito privado com o qual a IA é financiada e poderia endurecer muito as condições financeiras.
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2: E agora, tempo para a temperatura em Pombal.
3: 20 graus.

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0: 7 e 2. 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
8: O primeiro-ministro britânico faleceu em circunstâncias misteriosas. A maioria dos Estados Ocidentais está representada pelos seus líderes, que se encontram em Londres para uma última homenagem. Porém, apesar das extremas medidas de segurança, um grupo de terroristas decide aproveitar o funeral para um ataque em larga escala, com o objetivo de matar todos os chefes de Estado presentes na cerimónia. Determinados a lançar o caos, os criminosos dão início à destruição dos principais monumentos e pontos turísticos da cidade. O plano é replicar o atentado nas maiores cidades do mundo. Agora, a esperança de abortar o projeto e salvar milhares de vidas fica a cargo de um grupo muito restrito de pessoas. Benjamin Asher, o presidente dos Estados Unidos, Mike Banning, o chefe dos serviços secretos norte-americanos, o vice-presidente britânico Alan Trumbull e a agente inglesa do MI6, desconfiada e implacável nas suas ações. Assalto a Londres é um thriller de ação que conta com a participação de Gerard Butler, Morgan Freeman, entre outros, e é hoje a sugestão do 90 e Cine.
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5: Olá, este é um livro escrito num momento de transição e retrata a transição do Japão para os tempos modernos e as mudanças que esta acarreta para a sociedade e para os indivíduos. Um jovem trava amizade com um homem mais velho. Este vive uma vida calma de contemplação, entre leituras e reflexões. O jovem considera-o um mestre e anseia por conhecê-lo melhor. Mas o mestre é reservado e esconde um segredo que promete contar-lhe quando for oportuno. A doença terminal do pai obrigou o jovem a abandonar Tóquio e passar o verão em casa da família, onde a pressão dos pais para que encontre um trabalho e corresponda às expectativas o forçam a pedir auxílio ao mestre. Em resposta, recebe uma carta volumosa na qual o mestre relata a sua vida e desvenda o mistério que o envolve. Um livro em que os personagens são centrais nas suas dúvidas, medos e sensibilidades. A melancolia está sempre presente e a autorreflexão comanda as vidas. Falo-vos de Kokoro, de Natsume Soseki, livro escrito em 1914 e considerado um dos grandes clássicos da literatura japonesa. Boas ondas de leitura!
4: Foi mais uma edição de Ondas de Leitura, a sugestão do livro da semana com a assinatura de Regina Gaspar. 97 FM, Rádio Clube Pombal.
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1: Município de Pombal avança com expansão da zona industrial da Guia. Saiba mais pormenores já a seguir.
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1: O Executivo Municipal de Pombal aprovou em reunião de Câmara a adjudicação da empreitada de expansão da zona industrial da Guia, um investimento que considera estruturante para o desenvolvimento económico do concelho e que permitirá criar novas condições para a instalação e crescimento de empresas no concelho. A obra foi adjudicada à empresa Contec Construção e Engenharia S.A. pelo valor de 2.938.995 euros, acrescido de IVA, na sequência do concurso público promovido pelo município de Pombal. Com um prazo de execução previsto de 540 dias, a intervenção contempla a concretização da expansão norte da zona industrial da Guia, reforçando a capacidade de atração de investimento empresarial e a dinamização e crescimento sustentável da atividade económica local. A autarquia reafirma, assim, uma estratégia de valorização e qualificação dos espaços destinados à atividade económica, fomentando o desenvolvimento económico, a competitividade empresarial e da criação de emprego no concelho de Pombal. Para o Presidente da Câmara, Pedro Pimpão, este projeto representa mais um passo decisivo na estratégia de valorização das áreas empresariais do concelho, criando condições para atrair investimento, fixar empresas e gerar novas oportunidades de emprego e riqueza para o território. A Comissão Distrital de Proteção Civil de Leiria anunciou o reforço de meios para ataque inicial aos fogos devido à onda de calor e quando praticamente todo o distrito enfrenta perigo máximo ou muito elevado de incêndio. Num comunicado, a Comissão, que reuniu por videoconferência, revelou que acionou o Centro de Coordenação Operacional Subregional para acompanhamento da situação operacional e determinou o reforço do ataque inicial com despacho de meio aéreo, de veículos de combate a incêndios e veículo-tanque e reforço com helicóptero pesado ou aviões de ataque ampliado. Por outro lado, a comissão presidida por Gonçalo Lopes, também presidente da Câmara de Leiria, deliberou antecipar o posicionamento de meios de combate em locais estratégicos, de acordo com a avaliação do risco, e reforçar o patrulhamento terrestre e aéreo, vigilância e fiscalização nas zonas de maior sensibilidade. O reforço da prontidão dos meios terrestres e aéreos disponíveis e a intensificação das ações de sensibilização junto da população completam as medidas decididas. A Agência Lusa, o Comandante Subregional de Emergência e Proteção Civil da Região de Leiria, Carlos Guerra, explicou que o ataque inicial a um incêndio rural mobilizava 3 veículos, passando agora para 5, 4 veículos de combate e 1 veículo-tanque, além de 1 ou 2 meios aéreos, de acordo com a disponibilidade. De acordo com o primeiro ponto de situação dado pelo comandante das operações de socorro no local ou pela visualização do sistema de videovigilância, é reforçado o despacho de meios com 1 helicóptero pesado ou aviões de ataque ampliado, adiantou Carlos Guerra. A GNR deteve um homem de 28 anos pelo crime de incêndio florestal por negligência na localidade de Monte Redondo. Segundo o Comando Territorial de Leiria da GNR, no seguimento de um alerta a dar conta de um foco de incêndio florestal na localidade de Monte Redondo, os militares da Guarda deslocaram-se de imediato para o local. No decorrer das diligências policiais e da avaliação das causas, apurou-se que o fogo teve origem na realização de trabalhos agrícolas com recurso a uma rebarbadora, detalha a GNR numa nota de imprensa, acrescentando que o incêndio acabou por consumir uma área estimada de 450 metros quadrados de mato rasteiro antes de ser extinto. O detido foi constituído arguido e os factos foram remetidos ao Tribunal Judicial de Leiria. Castanheira de Pera quer reforçar a sua posição no mapa do turismo de natureza e aventura com a criação do Parque Temático de São João da Mata, um projeto apresentado esta semana que representa um investimento estimado em 12 milhões de euros. O empreendimento será desenvolvido em 3 fases e ocupará uma área de cerca de 45 hectares junto ao São João da Mata, prevendo a criação de um espaço multifuncional dedicado ao desporto, ao turismo ativo e à valorização ambiental e paisagística da área envolvente do São João da Mata. De acordo com o município, o conceito do parque assenta na valorização das características naturais do território, tirando partido da morfologia do terreno, da área florestal e da proximidade com a Praia das Rocas, um dos cartões de visita de Castanheira de Pera e da Zona Centro. O projeto contempla diversas atividades de aventura e lazer, entre elas tirolesa, pista de downhill, pista de arborismo, trajeto de alpine coaster, escalada, salto livre, salto invertido e um circuito de crazy kart destinado aos mais novos. O elemento estruturante do projeto será, contudo, um teleférico com cerca de 1000 metros de extensão que ligará diretamente a Vila de Castanheira de Pera ao parque temático. Além de funcionar como acesso ao espaço, o equipamento pretende proporcionar uma vista panorâmica sobre a paisagem envolvente, assumindo-se como o ex-libris do empreendimento. A ligação à Praia das Rocas permitirá ainda complementar a oferta com atividades aquáticas, como canoagem, paddle, paddle surf e cable wakeboard, criando uma experiência integrada para os visitantes. Segundo o Presidente da Autarquia, António Henriques, o projeto assenta em pilares de sustentabilidade ambiental, económica e social, prevendo gerar um impacto positivo alargado à escala da região centro, através da criação de emprego direto e indireto, da dinamização da hotelaria, da restauração e do comércio local. E assim chega ao fim este bloco informativo. Fique bem, tenha um bom fim de semana.
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1: A 4 de julho de 1811, nascia Antónia Adelaide Ferreira, empresária influente, mais conhecida como Ferreirinha. Ficou famosa por se ter dedicado ao cultivo do vinho do Porto, introduzindo notáveis inovações. Esteve sempre ao lado dos mais pobres e fez frente aos mais poderosos políticos da sua época, recusando títulos e honrarias da corte e do rei. Ousou, sonhou, arriscou e construiu uma das maiores fortunas do século XIX. A dimensão da sua vida e obra verifica-se ainda hoje numa das mais emblemáticas casas de vinhos do Douro e do Porto, a Casa Ferreirinha. Antónia faleceu em 1896, em Peso da Régua. Também neste dia, mas em 1865, era publicado o livro Alice no País das Maravilhas, de Lewis Carroll. É um livro intemporal e ambíguo porque esbate as classificações entre o que é literatura para crianças e para adultos. Narra a história da pequena Alice que, depois de cair na toca do coelho, acaba no País das Maravilhas, onde passa por situações surreais. A temática do livro é toda inspirada num jogo de cartas, apresentando o exército formado por um baralho comandado pela tirana Rainha de Copas. Em 150 anos, o livro teve centenas de adaptações, versões, traduções e ilustrações. A obra foi adaptada para cinema, destacando-se o filme dirigido por Tim Burton, mas também para peças de teatro e musicais. E a 4 de julho de 1908, nasceu o poeta e ensaísta Adolfo Casais Monteiro. Formou-se em Ciências Histórico-Filosóficas na antiga Faculdade de Letras do Porto. Publicou em 1929, Confusão, o seu primeiro livro de poemas. Na poesia, Adolfo Casais Monteiro foi, segundo Fernando Martinho, não só dos mais tocados pela sombra de Pessoa, como também um dos poucos que soube, na sua geração, assimilar e ampliar o vetor vanguardista do primeiro modernismo. Faleceu em 1972, no Brasil, e 2 anos depois foi instituído o Prémio Literário de Poesia Adolfo Casais Monteiro, com o patrocínio da Associação Portuguesa de Escritores.
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0: are? Moonlight Shadow é uma canção escrita pelo multi-instrumentista inglês Michael Field. Foi lançada como single em maio de 1983 pela Virgin Records e incluída no álbum Crisis do mesmo ano. É interpretada pela cantora escocesa Maggie Reilly, que colaborou com Michael Field desde 1980. Na altura, foi colocada a hipótese de que a letra da canção é uma referência ao assassinato de John Lennon. Todavia, os factos referidos no tema não correspondem aos do assassinato de Lennon, ou seja, o Beatle foi alvejado com 4 tiros pouco antes das 23 horas, enquanto na música são referidas as 4 da manhã e 6 o número de tiros. Além disso, a noite em que Lennon foi baleado, 8 de dezembro de 1980, era lua nova, por isso não poderia haver luar. Também na música é referido sábado à noite, enquanto Lennon foi morto na noite de uma segunda-feira. Numa entrevista de 1995, quando questionado se Moonlight Shadow é uma referência ao assassinato de John Lennon, Michael Field respondeu que conscientemente não, mas que olhando para trás talvez fosse. Na verdade, chegar a Nova Iorque naquela noite horrível em que John Lennon foi baleado. Estava hospedado na sede da Virgin Records em Perry Street, que ficava próxima do edifício Dakota onde a tragédia aconteceu. Então, provavelmente, o facto penetrou no seu subconsciente. Acrescentou ainda que a música foi originalmente inspirada no filme Houdini, protagonizado por Tony Curtis, que era sobre tentativas de contacto com o mágico, depois da sua morte, através do espiritualismo. Moonlight Shadow fez sucesso em toda a Europa. Alcançou o número 1 na Itália, Áustria e Suíça, número 4 na Inglaterra e na Noruega e o número 2 na então Alemanha Ocidental.

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1: Uma situação insólita aconteceu perto da época de Natal no Askern Medical Practice, perto de Doncaster, em Inglaterra. Vários pacientes receberam uma mensagem em que se lia: diagnóstico, cancro do pulmão agressivo com metástases. Obrigado. No texto, era ainda solicitado que os doentes preenchessem um formulário para as pessoas com doenças terminais. O susto durou 20 minutos e terminou com uma segunda mensagem com um pedido de desculpas do consultório. Por favor, aceite as nossas sinceras desculpas pela mensagem de texto enviada anteriormente. Foi enviada por engano. A nossa mensagem para si deveria ter sido: desejamos um Feliz Natal e um próspero Ano Novo. Lia-se na nova mensagem. Um dos destinatários, o promotor imobiliário Chris Reed, de 57 anos, estava à espera dos resultados dos testes de cancro de pulmão. Em declarações ao The Sun, contou que a sua companheira começou a chorar quando a mensagem chegou. Reed tentou ligar para o consultório, mas as linhas estavam cheias. Depois, dirigiu-se para o consultório onde lhe foi assegurado que os resultados eram negativos. Por sua vez, Carlos Seguin, cuja mãe também recebeu a mensagem, disse à BBC que a mensagem apanhou-a completamente de surpresa. Uma mulher que pediu para não ser identificada disse à emissora britânica que ficou muito preocupada com a mensagem, uma vez que parentes tinham feito recentemente exames devido a problemas no peito. Liguei para os médicos, mas não atenderam. Então, dirigi-me lá e havia pessoas em pânico porque receberam a mesma mensagem. Não se sabe quantas pessoas receberam a mensagem errada, mas o consultório tinha quase 8 mil pacientes registados.
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3: Quer saber quantos graus estão agora em Pombal?
4: 22 graus.

0: 8 e 1. 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
5: Este é o 2 Minutos para os Direitos Humanos, uma rúbrica da Amnistia Internacional. O uso repetido por parte de Israel de ordens de evacuação em massa no Líbano viola o direito internacional humanitário. A conclusão é de uma nova investigação da Amnistia Internacional que defende que essas ordens servem para deslocar e aterrorizar centenas de milhares de pessoas no sul do país. 4 ativistas da Palestine Action, conhecidos como os 4 de Filton, foram informados pelo tribunal de que seriam condenados por ligações ao terrorismo. Para a Amnistia, os procuradores querem fazer deles um exemplo e estabelecer um precedente sobre como os manifestantes de ação direta poderão ser tratados no futuro. Os 4 de Filton invadiram uma fábrica da empresa israelita de defesa Elbit Systems, em Filton, Inglaterra, em agosto de 2024. A utilização de sistemas de perfil de risco pelas autoridades públicas é incompatível com o direito internacional. Para a Amnistia Internacional, essa utilização na aplicação da lei, da segurança social e da migração viola os direitos humanos e deve ser proibida. Em resposta aos tumultos das últimas semanas em Belfast, Irlanda do Norte, a Amnistia defende tratar-se de violência racista a uma escala chocante. As chamas foram alimentadas por aqueles que tentaram culpar comunidades inteiras pelas ações de um indivíduo e por políticos com retórica inflamatória. As Forças Armadas Árabes da Líbia devem garantir a libertação imediata dos 10 membros da caravana terrestre Global Summit. Entre eles está uma cidadã portuguesa que se encontra detida arbitrariamente há mais de 2 semanas no leste do país. A caravana tentava entregar ajuda em Gaza por via terrestre.
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1: Os criadores de furões recomendam uma visita ao veterinário pelo menos uma vez por ano, pois estes animais costumam esconder com sucesso os sintomas de doenças. É recomendado observar qualquer comportamento fora do comum a fim de efetuar uma consulta de imediato no veterinário. A maioria dos furões muda de pelo duas vezes por ano, uma na primavera e outra no outono, sendo que durante estes períodos é recomendável a escovagem regular e a administração de produtos de forma a criar uma proteção contra a ingestão de pelos em demasia. Os banhos frequentes não são recomendados e a maioria dos veterinários indica que não deve ser dado mais do que um banho por mês, havendo muitos criadores que nem sequer o fazem, à exceção de quando possa ocorrer algo que justifique a necessidade de lavagem. Os banhos frequentes podem aumentar o cheiro natural do animal, já que a sua pele repõe a oleosidade natural perdida na lavagem. O corte frequente das unhas e a manutenção de uma boa limpeza nas orelhas são outras das principais recomendações para o bem-estar do seu furão de companhia.
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1: Afinal, o que é um calendário comercial? Calendário comercial é aquele que destaca as principais datas sazonais para os vendedores. Ao ter essas épocas em vista na hora de definir a estratégia do ano e delimitar o seu plano de marketing, é possível conquistar cada vez mais clientes e aumentar as vendas na sua loja, seja ela física ou virtual. É muito importante que todas as empresas tenham noção das datas mais impactantes para as pessoas, porque muitas vezes essas datas são decisivas para o aumento das compras. O Dia dos Namorados, por exemplo, é uma excelente data para apostar tudo em publicidade, mas atenção ao seu produto. É importante que o que vende se adapte à época em questão, senão não fará sentido aplicar o seu dinheiro quando o produto não é viável, por exemplo, para oferecer.
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1: Bom fim de semana. Quanto a horas, são agora
2: 8 e 19.

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1: Olá, o meu nome é Hugo Silva Neves, advogado. Escolhi esta música, pois é a minha predileta. A primeira coisa que me vem à cabeça quando a ouço é acordar para a vida. Todos nós precisamos acordar para a vida. E agora, quando a ouço, sinto o mesmo. Acordar para a vida faz bem. Numa só palavra, defino esta música como um hino. A música da minha vida é The End, do Jim Morrison, The Doors.

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4: Hoje destaco o álbum L.A. Woman, dos Doors, de 1971, que vendeu na década de 70 2 milhões de cópias. A qualidade criativa de L.A. Woman é tanto mais notável se se tiver em conta o ponto de carreira da banda em que foi gravado e lançado. As tensões entre os membros do grupo agudizavam-se e o comportamento do líder Jim Morrison tornara-se cada vez mais errático devido aos agora bem documentados acessos de alcoolismo, abuso de drogas e detenções pela polícia. E seria desculpável que muitos pensassem que os Doors eram uma força esgotada na altura em que surgiu L.A. Woman. Isto torna o incontestável poder do álbum ainda mais assombroso. Canções como Lover Medley, o épico Riders on the Storm, o tema que dá nome ao álbum com o seu piano honky-tonk de saloon, e La América são simplesmente canções clássicas dos Doors. A interpretação vocal terra-a-terra e madura de Morrison é talvez tão boa como qualquer outra que ele tenha conseguido durante a existência dos Doors, e a natureza exemplar da contribuição do cantor tornou-se ainda mais pungente quando ele morreu em Paris, um mês depois do aparecimento do álbum. Tinha ele 27 anos. A quando da sua saída, o álbum chegou à 9ª posição nos Estados Unidos da América, mantendo-se 34 semanas na tabela, e só atingiu o 24º lugar no Reino Unido, mas tem sido desde então considerado um dos melhores trabalhos da banda. Recebeu dupla platina em 1978. Ainda no mesmo ano, foi escolhido por um painel de críticos de rock organizado pela revista Rolling Stone como o 92º melhor álbum de todos os tempos. O álbum L.A. Woman, dos Doors, que tem uma duração de 48 minutos e que conta com a produção de Bruce Botnick e os próprios Doors, ocupa o lugar número

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14: No verão, a Eslováquia revela a sua vertente mais natural e acessível ao ar livre. As temperaturas são geralmente agradáveis e o país torna-se muito procurado para caminhadas, lagos e turismo de natureza. As zonas do High Tatras ganham destaque com trilhos sinalizados, lagos glaciais e visitas abertas sobre os picos montanhosos. Também o Parque Nacional Paraíso Eslovaco é especialmente popular nesta altura, devido às suas rotas com passadiços, escadas e desfiladeiros. É uma época ideal para explorar o país de forma ativa, com boa acessibilidade a áreas naturais, sem necessidade de grandes multidões.
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1: Boas notícias para quem não gosta ou não consegue treinar todos os dias e para quem tem sempre de dar uma corrida para apanhar os transportes públicos. Sprints de apenas 40 segundos podem deixar o ser humano 12% mais em forma. Esta é a conclusão de uma investigação realizada pela Universidade de Stirling, que analisou 38 estudos sobre os benefícios dos exercícios rápidos e da alta intensidade. Os cientistas apontam que apenas 10 minutos de caminhada, intercalados com dois sprints de 20 segundos, poderiam tornar uma pessoa inativa 12% mais em forma. E isto, feito 3 vezes por semana, pode ser tão eficaz como os 150 minutos de exercício semanal recomendado pelos especialistas e organizações de saúde, que mais de um terço das pessoas não consegue cumprir. Este estudo aponta pela primeira vez outra conclusão curiosa e, como reporta o Daily Mail, mais do que 40 segundos totais de sprints é contraproducente, pois, de acordo com as conclusões deste estudo, um adicional de 20 segundos de corrida intensa cortava o impulso de fitness, medido usando a capacidade aeróbia, que é a quantidade de oxigênio que o corpo pode usar.
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1: Olá, viva! Um velho de pijama às riscas azuis e amarelas, sentado na beira de uma cama estreita. No teto, uma máquina fotográfica que dispara uma vez por segundo, vigia todos os seus movimentos, embora isso escape à sua observação. A sua mente está longe, errando no meio de criaturas, seres sombra, espectros, centenas deles, que lhe atravancam a imaginação e dificultam as respostas que procura. Quem é ele? Que faz ali? Quando chegou e quanto tempo ficará? Este quarto onde se encontra é numa casa, num hospital, numa prisão? O que estará para além da cortina que esconde a janela a que não se lembra de alguma vez ter assomado? São estas as perguntas que afligem este homem e também a nós a partir do momento em que as palavras as desenham perante o nosso olhar. Mas abstenhamo-nos de conclusões precipitadas, avisa a voz narrativa. Com um pouco de sorte, o tempo dir-nos-á tudo. Entretanto, esta pessoa no quarto perde o epíteto impreciso de velho e recebe o nome de Mr. Blank. Para já, esclarece o severo narrador, não será necessário um nome próprio. Mr. Blank, ou Senhor em Branco. É este o início de Viagens no Scriptorium, um romance de 2006 do escritor norte-americano Paul Auster, cuja tradução portuguesa das edições Asa se deve a José Vieira de Lima, um tradutor notável, infelizmente já desaparecido. Paul Auster, autor de uma obra vasta e diversificada, que inclui traduções de francês, crítica literária e poesia, traduzida em dezenas de línguas e reconhecida internacionalmente, ganhou notoriedade com a publicação da obra Trilogia de Nova York, em 1987, considerada pelo The Guardian uma das 100 melhores obras de ficção de todos os tempos. As novelas reunidas na trilogia estabeleceram um modelo que é uma marca distintiva de Auster. Um enredo, muitas vezes centrado na figura de um escritor semelhante ao próprio autor, e a disposição em cena de objetos deliberadamente textuais, como cadernos, manuscritos e máquinas de escrever. Auster constrói os seus universos ficcionais escrevendo à mão, e só depois, num laborioso trabalho pessoal, transpõe para a escrita à máquina, numa velha Olímpia comprada a um amigo nos tempos da faculdade, e que é o motivo do livro A História da Minha Máquina de Escrever, ilustrado pelo pintor Sam Messer. Não são irrelevantes estes factos para compreendermos estas viagens no Scriptorium, que parecem mais um título de um trabalho académico do que uma história de ficção, mas que são certamente uma reflexão filosófica e metaliterária. Nelas encontramos ecos da tradição literária e, sobretudo, visitações das personagens que Auster criou ao longo da sua carreira, que agora vem pedir contas ao seu criador Carrasco.
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1: Faço aqui a primeira pausa musical com Tom Waits, Innocent When You Dream, tema que introduz a cena final do filme Smoke, escrito por Auster.

0: Após uma breve excursão à infância, em que recorda Whitey, o cavalo de baloço que havia no seu quarto de menino, e as viagens imaginárias que costumava fazer montado nele, Mr. Blank resolve examinar as pilhas de papéis e fotografias arrumadas sobre a secretária. O primeiro de dúzias de retratos a preto e branco de homens e mulheres de idades e cores diversas mostra-lhe uma mulher jovem que ele se esforça por reconhecer. Surge-lhe um nome, Anna, e sente-se arrastado por uma torrente de amor, mas não sabe se ela terá sido sua mulher, se será sua filha. Depois é invadido por uma vaga de culpa e conclui que Anna está morta. Pior ainda, suspeita que é ele o responsável pela sua morte. Desvia então a atenção para um manuscrito datilografado, de que inicia a leitura e nós com ele. É um relato na primeira pessoa, um relatório do cativeiro de um homem que descreve um episódio de extrema violência de que é vítima quando tenta contar a sua história. Entretanto, o narrador recorda-nos que o livro que lemos é também um relatório e que, além da máquina que tudo registra, há também um gravador que capta o mais ínfimo som, desde as conversas até aos gemidos e fungadelas e mesmo a mais débil tosse e a mais fugaz flatulência. Muitos relatórios também terá escrito Mr. Blank e as fotografias sobre a secretária, suspeita ele, são das pessoas que mandou em missões por todo o mundo, muitas delas para encontrar a morte ou viver experiências aterradoras. Ao longo do dia, que é o tempo da ação destas viagens, Mr. Blank é cuidado por Anna, a da fotografia, agora mais velha, e por Sophie, também num dos retratos. Ambas o tratam com carinhosa paciência e cedem aos seus impulsos lúbricos. Ambas lhe dão comprimidos coloridos como parte da terapêutica, embora não lhe seja explicado para quê. É-lhe dito que as suas presentes circunstâncias correspondem às escolhas que ele próprio fez e que está nas mãos das pessoas que o visitam ou que vão sendo mencionadas, cujos nomes ele vai anotando numa folha para não se esquecer. São os tais seres de sombra, uma galeria labiríntica de personagens dos seus relatórios que saíram da sua órbita de influência e que agora lhe pedem contas.
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0: Ouvimos agora Kate Bush, The Kick Inside, do álbum do mesmo nome, de 1978.

Na história dentro da história, que Blank toma como um relatório, como os que ele próprio sabe ter feito toda a vida, e que vai lendo ao longo do dia, o prisioneiro é Sigmund Graff, um funcionário de um ministério num mundo estranho, mas simultaneamente familiar, uma América de roubo, territórios e extermínios. Após 47 dias de cativeiro, Graff recebe papel, caneta e tinteiro. Será para poder contar a sua versão dos factos que o conduziram ali? Será uma oportunidade para mentir e salvar a pele? A liberdade da escrita naquelas circunstâncias será a liberdade? Que consequências haverá se a história chegar ao conhecimento do público? Mas apesar das interpretações sombrias acerca das motivações do seu carcereiro, Graff sente uma irreprimível felicidade enquanto escreve e escuta o apar da caneta a arranhar a superfície do papel. Cada vez que escrevo uma palavra, ouço o som da minha própria voz. Mas o relato das peripécias vividas por Graff não é afinal um relatório, como Blank pensara. É uma história de ficção, que Blank reprova por ser mal atamancada, inacabada e sem título. E cabe-lhe agora, como parte do tratamento, dar-lhe continuidade, num exercício de raciocínio imaginativo que levanta uma pontinha do véu do processo criativo de que resultam os acontecimentos surpreendentes da ficção. O teto branco do seu quarto afigura-se-lhe uma página em branco e da sua agora desembaraçada imaginação surge um enredo de cortar a respiração. Para Oster, no entanto, a própria realidade parece tantas vezes imitação da ficção como alguns acontecimentos da sua biografia parecem argumentar. E foi para demonstrá-lo que em 1995 o autor participou num programa nacional de rádio que pôs no ar milhares de histórias inusitadas, algumas das quais seriam depois reunidas no livro Pensei que o meu pai era Deus. Viagens no Scriptorium é um objeto literário complexo que reflete sobre o processo de escrita na experiência do seu autor, aquela que nos oferece a cada novo livro. Por ora, há Baumgartner, o seu mais recente romance, para ler. Se me escutaram até aqui, obrigada. Por hoje é tudo. Até à próxima.

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7: Olá. Sejam bem-vindos a mais uma rúbrica Saúde 97. Hoje vamos falar sobre a obesidade, um dos maiores desafios de saúde pública da atualidade. Em Portugal, quase 70% da população está acima do peso recomendado, entre os quais 28% apresenta obesidade. A obesidade é uma doença crónica, caracterizada pelo excesso de gordura corporal. Pode aumentar o risco de vários problemas de saúde, como diabetes, hipertensão, doenças cardiovasculares, AVCs, infartos e alguns tipos de cancro. As causas são diversas e incluem uma alimentação desequilibrada, o sedentarismo, fatores genéticos, hormonais e até emocionais. Por isso, é importante perceber que a obesidade não resulta apenas da falta de força de vontade, mas sim de uma complexa combinação de fatores. A boa notícia é que existe tratamento eficaz. Adotar uma alimentação variada e equilibrada, rica em frutas, legumes e alimentos pouco processados, praticar atividade física regular e garantir um sono de qualidade são passos fundamentais para manter um peso saudável. Contudo, a adoção destas medidas muitas vezes não é suficiente, pelo que existem fármacos disponíveis que ajudam a controlar o peso, controlando o apetite e regulando o açúcar e a gordura no organismo. Se tem excesso de peso ou obesidade, procurar aconselhamento junto de profissionais de saúde pode fazer toda a diferença, pois permite definir estratégias seguras, eficazes e adaptadas a si. Lembre-se, pequenas mudanças, realizadas de forma consistente, podem trazer grandes benefícios para a sua saúde e qualidade de vida.
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3: Município de Pombal avança com expansão da zona industrial da Guia. Saiba mais pormenores já a seguir.
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3: O Executivo Municipal de Pombal aprovou em reunião de Câmara a adjudicação da empreitada de expansão da zona industrial da Guia, um investimento que considera estruturante para o desenvolvimento económico do concelho e que permitirá criar novas condições para a instalação e crescimento de empresas no concelho. A obra foi adjudicada à empresa Contec Construção e Engenharia S.A. pelo valor de 2.938.995 euros, acrescido de IVA, na sequência do concurso público promovido pelo município de Pombal. Com um prazo de execução previsto de 540 dias, a intervenção contempla a concretização da expansão norte da zona industrial da Guia, reforçando a capacidade de atração de investimento empresarial e a dinamização e crescimento sustentável da atividade económica local. A autarquia reafirma, assim, uma estratégia de valorização e qualificação dos espaços destinados à atividade económica, fomentando o desenvolvimento económico, a competitividade empresarial e da criação de emprego no concelho de Pombal. Para o Presidente da Câmara, Pedro Pimpão, este projeto representa mais um passo decisivo na estratégia de valorização das áreas empresariais do concelho, criando condições para atrair investimento, fixar empresas e gerar novas oportunidades de emprego e riqueza para o território. A Comissão Distrital de Proteção Civil de Leiria anunciou o reforço de meios para ataque inicial aos fogos devido à onda de calor e quando praticamente todo o distrito enfrenta perigo máximo ou muito elevado de incêndio. Num comunicado, a Comissão, que reuniu por videoconferência, revelou que acionou o Centro de Coordenação Operacional Subregional para acompanhamento da situação operacional e determinou o reforço do ataque inicial com despacho de meio aéreo, de veículos de combate a incêndios e veículo-tanque e reforço com helicóptero pesado ou aviões de ataque ampliado. Por outro lado, a comissão presidida por Gonçalo Lopes, também presidente da Câmara de Leiria, deliberou antecipar o posicionamento de meios de combate em locais estratégicos, de acordo com a avaliação do risco, e reforçar o patrulhamento terrestre e aéreo, vigilância e fiscalização nas zonas de maior sensibilidade. O reforço da prontidão dos meios terrestres e aéreos disponíveis e a intensificação das ações de sensibilização junto da população completam as medidas decididas. A Agência Lusa, o Comandante Subregional de Emergência e Proteção Civil da Região de Leiria, Carlos Guerra, explicou que o ataque inicial a um incêndio rural mobilizava 3 veículos, passando agora para 5, 4 veículos de combate e 1 veículo-tanque, além de 1 ou 2 meios aéreos, de acordo com a disponibilidade. De acordo com o primeiro ponto de situação dado pelo Comandante das Operações de Socorro no local ou pela visualização do sistema de videovigilância, é reforçado o despacho de meios com 1 helicóptero pesado ou aviões de ataque ampliado, adiantou Carlos Guerra. A GNR deteve um homem de 28 anos pelo crime de incêndio florestal por negligência na localidade de Monte Redondo. Segundo o Comando Territorial de Leiria da GNR, no seguimento de um alerta a dar conta de um foco de incêndio florestal na localidade de Monte Redondo, os militares da Guarda deslocaram-se de imediato para o local. No decorrer das diligências policiais e da avaliação das causas, apurou-se que o fogo teve origem na realização de trabalhos agrícolas com recurso a uma rebarbadora, detalha a GNR numa nota de imprensa, acrescentando que o incêndio acabou por consumir uma área estimada de 450 metros quadrados de mato rasteiro antes de ser extinto. O detido foi constituído arguido e os factos foram remetidos ao Tribunal Judicial de Leiria. Castanheira de Pera quer reforçar a sua posição no mapa do turismo de natureza e aventura com a criação do Parque Temático de São João da Mata, um projeto apresentado esta semana que representa um investimento estimado em 12 milhões de euros. O empreendimento será desenvolvido em três fases e ocupará uma área de cerca de 45 hectares junto ao São João da Mata, prevendo a criação de um espaço multifuncional dedicado ao desporto, ao turismo ativo e à valorização ambiental e paisagística da área envolvente do São João da Mata. De acordo com o município, o conceito do parque assenta na valorização das características naturais do território, tirando partido da morfologia do terreno, da área florestal e da proximidade com a Praia das Rocas, um dos cartões de visita de Castanheira de Pera e da Zona Centro. O projeto contempla diversas atividades de aventura e lazer, entre elas tirolesa, pista de downhill, pista de arborismo, trajeto de alpine coaster, escalada, salto livre, salto invertido e um circuito de crazy kart destinado aos mais novos. O elemento estruturante do projeto será, contudo, um teleférico com cerca de 1000 metros de extensão que ligará diretamente a Vila de Castanheira de Pera ao parque temático. Além de funcionar como acesso ao espaço, o equipamento pretende proporcionar uma vista panorâmica sobre a paisagem envolvente, assumindo-se como o ex-libris do empreendimento. A ligação à Praia das Rocas permitirá ainda complementar a oferta com atividades aquáticas, como canoagem, paddle, paddle surf e cable wakeboard, criando uma experiência integrada para os visitantes. Segundo o presidente da autarquia, António Henriques, o projeto assenta em pilares de sustentabilidade ambiental, económica e social, prevendo gerar um impacto positivo alargado à escala da região centro, através da criação de emprego direto e indireto, da dinamização da hotelaria, da restauração e do comércio local. E assim chega ao fim este bloco informativo. Fique bem, tenha um bom fim de semana.
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9: 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Quanto a horas, são agora
0: 9:41.

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1: Hoje, o FM Flashback destaca Nina Simone.

Nina Simone estreou-se em 1959 na editora Beetle Hymn com uma extraordinária coleção de jazz vocal After Hours, intitulada Little Girl Blue, com o subtítulo Jazz as Played in Exclusive Side Street Club. Anos mais tarde, este mesmo álbum seria reeditado com o nome de Original Nina Simone e agora foi resgatado com o título da música que serviu para relançar a sua carreira na Europa, My Baby Just Cares For Me. 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

Entre o apelo emocional de Billie Holiday e a exuberância vocal de Frank Sinatra, Nina conseguiu, com este primeiro trabalho, um lugar no Olimpo da música pop do nosso século, graças a canções como a contagiante Love Me or Leave Me, na qual parece escutar-se o latido da chamada voz, ou o clássico I Love You Porgy, dos irmãos Gershwin, imortalizado pela grande Lady Day, que proporcionou à cantora da Carolina do Norte a sua primeira entrada nos tops de sucessos. Estes são dois exemplos sensacionais da profundidade emocional e do virtuosismo vocal de uma debutante que, no entanto, já parecia gozar de uma insólita maturidade artística. Mas a coisa não termina aí. Os números instrumentais Good Bait e You'll Never Walk Alone, Central Parker Blues, completamente imersos em fumaça e classicismo, delatavam a sua origem em algum pé sujo do Village, arrastando-se entre as delicadas notas do baixo de Jimmy Bond, as batidas do baterista Al Heath e o piano nervoso de Nina Simone.

Também podemos ouvir a misteriosa beleza circular de Plain Gold Ring, uma melodia folk com um sabor africano que Nina introduz à capela numa interpretação emocionante.

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2: Finalmente, a especialidade da casa. O jazz vocal repleto de swing que vários cantores de rock tentaram imitar, desde Joe Jackson até ao próprio David Bowie. Um estilo que culmina na memorável My Baby Just Cares For Me, com esse piano ciclotímico e essa voz embriagada.

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2: Quero ouvir uma música dos YouTube para dedicar ao Carlos Alexandre. Eu sou a Cati Marques.

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0: sentido das palavras, um olhar mais positivo sobre a vida. A saúde e doença são aspectos de um mesmo movimento. Através do desequilíbrio, atingimos novo equilíbrio. A doença não é considerada como algo estranho, mas sim a consequência de um conjunto de fatores que culminam em desarmonia e desequilíbrio. É através da doença que alcançamos a saúde. Para vivermos em harmonia, precisamos ter flexibilidade e disposição para um grande número de opções de interação para com quem nos rodeia. Sem flexibilidade, não há equilíbrio. Períodos de saúde precária são estágios naturais da interação contínua entre o indivíduo e o meio onde está inserido. Estar em desequilíbrio significa passar por fases temporárias de doença, nas quais pode aprender a crescer. Pense nisto e seja feliz.
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1: A aplicação para telemóvel Visionauta já estava disponível desde fevereiro deste ano para dispositivos Android, mas agora os utilizadores do sistema operativo da Apple, o iOS, podem também usar a tecnologia desenvolvida pelo brasileiro engenheiro de software especializado em inteligência artificial, Jonathan Santos, que também é cego. Lançar o Visionauta no iPhone era um pedido constante da comunidade. O sucesso no Android mostrou que existe uma necessidade real e agora ninguém fica de fora por causa do serviço operativo que usa, disse Jonathan Santos. A tecnologia já foi transferida mais de 5 mil vezes no Google Play, serviço onde é possível descarregar a aplicação em dispositivos com o sistema Android. De acordo com a nota, a aplicação funciona como um assistente visual portátil que lê textos em voz alta, reconhece dinheiro, o real, dólar, euro, peso mexicano, iene, dólar canadense e australiano, e reconhece também objetos quando o utilizador aponta a câmara do telemóvel para o local que pretende. A aplicação, que já está agora disponível na App Store, consegue ainda responder a perguntas e descrever objetos. Um dos grandes destaques do Visionauta, presente tanto no iOS quanto no Android, é a conversa em tempo real, um modo em que o usuário conversa por voz, de forma natural e contínua, com a inteligência artificial, que descreve o ambiente e responde a perguntas instantaneamente.
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2: A fibra alimentar é essencial para o bom funcionamento do intestino. Ajuda a regular o trânsito intestinal, contribui para a sensação de saciedade e serve de alimento para a microbiota intestinal. Existem dois tipos principais, fibra solúvel e insolúvel, ambas importantes na dieta. Está presente em alimentos como frutas, legumes, leguminosas, cereais integrais e frutos secos. No entanto, aumentar a fibra de forma muito rápida pode causar desconforto, como inchaço ou gases, pelo que o ideal é fazê-lo gradualmente. Em geral, uma alimentação rica em fibra está associada a melhor saúde digestiva e metabólica.
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6: Olá, este é um livro escrito num momento de transição e retrata a transição do Japão para os tempos modernos e as mudanças que esta acarreta para a sociedade e para os indivíduos. Um jovem trava amizade com um homem mais velho. Este vive uma vida calma de contemplação, entre leituras e reflexões. O jovem considera-o um mestre e anseia por conhecê-lo melhor. Mas o mestre é reservado e esconde um segredo que promete contar-lhe quando for oportuno. A doença terminal do pai obrigou o jovem a abandonar Tóquio e passar o verão em casa da família, onde a pressão dos pais para que encontre um trabalho e corresponda às expectativas o forçam a pedir auxílio ao mestre. Em resposta, recebe uma carta volumosa na qual o mestre relata a sua vida e desvenda o mistério que o envolve. Um livro em que os personagens são centrais nas suas dúvidas, medos e sensibilidades, a melancolia está sempre presente e a autorreflexão comanda as vidas. Falo-vos de Kokoro, de Natsume Soseki, livro escrito em 1914 e considerado um dos grandes clássicos da literatura japonesa. Boas Ondas de Leitura.
5: Foi mais uma edição de Ondas de Leitura, a sugestão do livro da semana com a assinatura de Regina Gaspar.
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1: Olá, o meu nome é Sara Trovão e sou psicóloga clínica. Hoje deixo-lhe algumas dicas sobre o que pode fazer para ajudar alguém com depressão. Expresse primeiro que tudo a sua preocupação e mostre que está presente. Disponibilize-se para ajudar e relembre a pessoa de que ela é realmente importante para si, que não está sozinha. Pode até enfatizar aqui alguns aspectos positivos que reconheça na pessoa, recordar algumas memórias positivas, afastando-a de uma imagem negativa e de defeito sobre si própria, a ideia de que está a ser um fracasso. Ao conversar, evite uma atitude de julgamento ou de dar conselhos. Priorize a escuta ativa e uma atitude empática. Valide aquilo que a pessoa está a sentir. Demonstre compreensão quando realmente a sentir. Incentive a procura de ajuda especializada, disponibilizando-se a pessoa para ajudar neste processo. Sobretudo, promova um sentimento de esperança.
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1: O folclore na Eslováquia é uma parte muito presente da identidade nacional, especialmente em zonas rurais e pequenas localidades. Inclui música tradicional, trajes típicos bordados, dança e festividades sazonais. Muitas regiões mantêm ainda hoje grupos folclóricos ativos que preservam estas tradições. Este património cultural é frequentemente visível em museus ao ar livre e aldeias preservadas como o Chichimani.
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11: Bom fim de semana. Quanto a horas, são agora
0: 10:50.
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0: A vida não pode ser isto. Não pode ser só acordar a odiar o corpo, só a contar o que se come ou medir o que se sente. Não pode ser passar os dias a pedir desculpa por existir, a tentar encaixar, a viver com vergonha de viver. A vida tem que ser mais. Tem que ser o abraço de um amigo, a gargalhada no meio do caos, a música que nos faz esquecer que estávamos tristes. A vida tem que ser aquele instante em que olhas ao espelho e mesmo com tudo pensas: hoje não me vou castigar. Tem que ser aprender a ficar. Ficar no corpo, ficar nos dias maus, ficar em ti. Porque desistir pode parecer fácil, mas viver, viver de verdade, com compaixão, com amor próprio a crescer devagarinho, é a única forma de ganharmos esta guerra. Tu mereces mais do que só sobreviver. A vida é mais do que isto. E tu também.
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1: A 4 de julho de 1811, nascia Antónia Adelaide Ferreira, empresária influente, mais conhecida como Ferreirinha. Ficou famosa por se ter dedicado ao cultivo do vinho do Porto, introduzindo notáveis inovações. Esteve sempre ao lado dos mais pobres e fez frente aos mais poderosos políticos da sua época, recusando títulos e honrarias da corte e do rei. Ousou, sonhou, arriscou e construiu uma das maiores fortunas do século XIX. A dimensão da sua vida e obra verifica-se ainda hoje numa das mais emblemáticas casas de vinhos do Douro e do Porto, a Casa Ferreirinha. Antónia faleceu em 1896, em Peso da Régua. Também neste dia, mas em 1865, era publicado o livro Alice no País das Maravilhas, de Lewis Carroll. É um livro intemporal e ambíguo porque esbate as classificações entre o que é literatura para crianças e para adultos. Narra a história da pequena Alice que, depois de cair na toca do coelho, acaba no País das Maravilhas, onde passa por situações surreais. A temática do livro é toda inspirada num jogo de cartas, apresentando o exército formado por um baralho comandado pela tirana Rainha de Copas. Em 150 anos, o livro teve centenas de adaptações, versões, traduções e ilustrações. A obra foi adaptada para cinema, destacando-se o filme dirigido por Tim Burton, mas também para peças de teatro e musicais. E a 4 de julho de 1908, nasceu o poeta e ensaísta Adolfo Casais Monteiro. Formou-se em Ciências Histórico-Filosóficas na antiga Faculdade de Letras do Porto. Publicou em 1929, Confusão, o seu primeiro livro de poemas. Na poesia, Adolfo Casais Monteiro foi, segundo Fernando Martinho, não só dos mais tocados pela sombra de Pessoa, como também um dos poucos que soube, na sua geração, assimilar e ampliar o vetor vanguardista do primeiro modernismo. Faleceu em 1972, no Brasil, e 2 anos depois foi instituído o Prémio Literário de Poesia Adolfo Casais Monteiro, com o patrocínio da Associação Portuguesa de Escritores.
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11: Este é o 2 Minutos para os Direitos Humanos, uma rúbrica da Amnistia Internacional.
12: O uso repetido por parte de Israel de ordens de evacuação em massa no Líbano viola o direito internacional humanitário. A conclusão é de uma nova investigação da Amnistia Internacional que defende que essas ordens servem para deslocar e aterrorizar centenas de milhares de pessoas no sul do país. Quatro ativistas da Palestine Action, conhecidos como os Quatro de Filton, foram informados pelo tribunal de que seriam condenados por ligações ao terrorismo. Para a Amnistia, os procuradores querem fazer deles um exemplo e estabelecer um precedente sobre como os manifestantes de ação direta poderão ser tratados no futuro. Os Quatro de Filton invadiram uma fábrica da empresa israelita de defesa Elbit Systems, em Filton, Inglaterra, em agosto de 2024. A utilização de sistemas de perfil de risco pelas autoridades públicas é incompatível com o direito internacional. Para a Amnistia Internacional, essa utilização na aplicação da lei, da segurança social e da migração viola os direitos humanos e deve ser proibida. Em resposta aos tumultos das últimas semanas em Belfast, Irlanda do Norte, a Amnistia defende tratar-se de violência racista a uma escala chocante. As chamas foram alimentadas por aqueles que tentaram culpar comunidades inteiras pelas ações de um indivíduo e por políticos com retórica inflamatória. As Forças Armadas Árabes da Líbia devem garantir a libertação imediata dos 10 membros da caravana terrestre Global Summit. Entre eles está uma cidadã portuguesa que se encontra detida arbitrariamente há mais de 2 semanas no leste do país. A caravana tentava entregar ajuda em Gaza por via terrestre.
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6: Depois de ser abandonada pelo namorado, a pobre Alice sente-se incapaz de enfrentar o mundo sem a sua outra metade. É então que Robin, uma das suas melhores amigas, decide ensiná-la a ser solteira e a sobreviver a uma saída noturna em alguns dos mais badalados bares e discotecas de Nova York. A cidade é um desafio para todo tipo de pessoas, estejam elas em busca do amor, sexo ou simples diversão. Para a ajudar nesta nova fase da sua vida, Alice contará também com alguns dos corações mais solitários de todo o território norte-americano. Como Ser Solteira é uma comédia que conta com Dakota Johnson, Leslie Mann, entre outros, e é a sugestão de hoje do 90 e Cine.
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1: Para entregar conteúdo e atrair o seu público, cria uma lista. O e-mail é a melhor forma de moeda online. A criação de uma lista de e-mails é uma das ferramentas mais importantes na criação de um negócio. À medida que desenvolve o seu site compartilhável, começa a criar uma lista de e-mails das pessoas que o visitam. Em seguida, continua a fornecer valor até eles. Isso irá traduzir-se em compradores para o futuro lançamento do seu produto ou serviço. Adicionar um formulário de inscrição ao seu site e ter um local para armazenar os seus e-mails são as duas primeiras etapas para criar a sua lista. Além disso, se tiver uma meta financeira definida nos próximos 6 meses, precisará de vender alguma coisa. Reserve um tempo para descobrir os maiores desafios que o seu público está a enfrentar e construa o seu relacionamento com eles.
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1: Tente não desperdiçar comida. Quando cozinhar, utilize os ingredientes perecíveis antes que eles se estraguem. Calcule bem as quantidades necessárias e guarde as sobras para as refeições futuras em vez de as deitar fora. Se conseguisse reduzir a quantidade de alimentos desperdiçados em apenas 25 gramas por dia, pouparia 9 kg de comida ao fim do ano.
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Estamos na década de 70. Em 1972 foi lançado o álbum Rocking Mountain High de John Denver e vendeu, nessa década, mais de 2 milhões de cópias.

Compositor através do êxito de Living on a Jet Plane, da interpretação de Peter, Paul and Mary, Denver principiará a encontrar a sua própria voz no álbum do ano anterior, Poems, Praise and Promises. No álbum que hoje destaco e que se seguiu, associou-se aos colaboradores creditados Richard Nisse e Mike Taylor para uma coletânea que consolidou com simplicidade o êxito da predecessora.

Embora ainda estivesse dependente de algumas versões de outros compositores, sobretudo Paradise de John Prine e Mother Nature's Son dos Beatles, que integrariam o seu repertório ao vivo até o álbum duplo de 1975, An Evening With, gravado em concerto, Denver começava a revelar maior confiança no seu próprio material.

Goodbye Again permanece uma das suas baladas mais populares. O álbum atingiu a 4ª posição nos Estados Unidos em 1973, beneficiando de um prémio de platina no seu percurso. Contudo, uma presença relativamente pobre nas tabelas de country, onde se debateu pela 40ª posição, mostrou o problema de Denver em agradar tanto à audiência country como aos fãs da música pop, que por vezes podiam ultrajar a sua íntegra autenticidade.

Editado pela RCA Victor em 1972, o álbum tem a duração de 37 minutos e conta com 12 músicas: Rocky Mountain High, Mother's Nature's Son, Paradise, For Baby, For Booby, Darcy Farrell, Prisoners, Goodbye Again e as variações de Season Sweet, Summer, Fall, Winter, Late Winter, Early Spring e Spring. Ocupando na década de 70 o 99º lugar, o álbum Rocky Mountain High, de John Denver.

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1: 90. Meio-dia e três. 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
1: Olá, viva! Um velho de pijama às riscas azuis e amarelas, sentado na beira de uma cama estreita. No teto, uma máquina fotográfica que dispara uma vez por segundo, vigia todos os seus movimentos, embora isso escape à sua observação. A sua mente está longe, errando no meio de criaturas, seres sombra, espectros, centenas deles, que lhe atravancam a imaginação e dificultam as respostas que procura. Quem é ele? Que faz ali? Quando chegou e quanto tempo ficará? Este quarto onde se encontra é numa casa, num hospital, numa prisão? O que estará para além da cortina que esconde a janela a que não se lembra de alguma vez ter assomado? São estas as perguntas que afligem este homem e também a nós a partir do momento em que as palavras as desenham perante o nosso olhar. Mas abstenhamo-nos de conclusões precipitadas, avisa a voz narrativa. Com um pouco de sorte, o tempo dir-nos-á tudo. Entretanto, esta pessoa no quarto perde o epíteto impreciso de velho e recebe o nome de Mr. Blank. Para já, esclarece o severo narrador, não será necessário um nome próprio. Mr. Blank ou Senhor em Branco. É este o início de Viagens no Scriptorium, um romance de 2006 do escritor norte-americano Paul Auster, cuja tradução portuguesa das edições ASA se deve a José Vieira de Lima, um tradutor notável, infelizmente já desaparecido. Paul Auster, autor de uma obra vasta e diversificada, que inclui traduções de francês, crítica literária e poesia, traduzida em dezenas de línguas e reconhecida internacionalmente, ganhou notoriedade com a publicação da obra Trilogia de Nova York, em 1987, considerada pelo The Guardian uma das 100 melhores obras de ficção de todos os tempos. As novelas reunidas na trilogia estabeleceram um modelo que é uma marca distintiva de Auster. Um enredo, muitas vezes centrado na figura de um escritor semelhante ao próprio autor, e a disposição em cena de objetos deliberadamente textuais, como cadernos, manuscritos e máquinas de escrever. Auster constrói os seus universos ficcionais escrevendo à mão, e só depois, num laborioso trabalho pessoal, transpõe para a escrita à máquina, numa velha Olímpia comprada a um amigo nos tempos da faculdade e que é o motivo do livro A História da Minha Máquina de Escrever, ilustrado pelo pintor Sam Messer. Não são irrelevantes estes factos para compreendermos estas viagens no Scriptorium, que parecem mais um título de um trabalho académico do que uma história de ficção, mas que são certamente uma reflexão filosófica e metaliterária. Nelas encontramos ecos da tradição literária e, sobretudo, visitações das personagens que Auster criou ao longo da sua carreira, que agora vem pedir contas ao seu criador Carrasco.
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1: Faço aqui a primeira pausa musical com Tom Waits, Innocent When You Dream, tema que introduz a cena final do filme Smoke, escrito por Auster.

0: após uma breve excursão à infância em que recorda Whitey, o cavalo de baloço que havia no seu quarto de menino, e as viagens imaginárias que costumava fazer montado nele, Mr. Blank resolve examinar as pilhas de papéis e fotografias arrumadas sobre a secretária. O primeiro de dúzias de retratos a preto e branco de homens e mulheres de idades e cores diversas mostra-lhe uma mulher jovem que ele se esforça por reconhecer. Surge-lhe um nome, Anna, e sente-se arrastado por uma torrente de amor, mas não sabe se ela terá sido sua mulher, se será sua filha. Depois é invadido por uma vaga de culpa e conclui que Anna está morta. Pior ainda, suspeita que é ele o responsável pela sua morte. Desvia então a atenção para um manuscrito datilografado, de que inicia a leitura e nós com ele. É um relato na primeira pessoa, um relatório do cativeiro de um homem que descreve um episódio de extrema violência de que é vítima quando tenta contar a sua história. Entretanto, o narrador recorda-nos que o livro que lemos é também um relatório e que, além da máquina que tudo registra, há também um gravador que capta o mais ínfimo som, desde as conversas até aos mides e fungadelas, e mesmo a mais débil tosse e a mais fugaz flatulência. Muitos relatórios também terá escrito Mr. Blank, e as fotografias sobre a secretária, suspeita ele, são das pessoas que mandou em missões por todo o mundo, muitas delas para encontrar a morte ou viver experiências aterradoras. Ao longo do dia, que é o tempo da ação destas viagens, Mr. Blank é cuidado por Anna, a da fotografia, agora mais velha, e por Sophie, também num dos retratos. Ambas o tratam com carinhosa paciência e cedem aos seus impulsos lúbricos. Ambas lhe dão comprimidos coloridos como parte da terapêutica, embora não lhe seja explicado para quê. É-lhe dito que as suas presentes circunstâncias correspondem às escolhas que ele próprio fez e que está nas mãos das pessoas que o visitam ou que vão sendo mencionadas, cujos nomes ele vai anotando numa folha para não se esquecer. São os tais seres de sombra, uma galeria labiríntica de personagens dos seus relatórios que saíram da sua órbita de influência e que agora lhe pedem contas.
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0: Ouvimos agora Kate Bush, The Kick Inside, do álbum do mesmo nome, de 1978.

história, dentro da história que Blank toma como um relatório, como os que ele próprio sabe ter feito toda a vida e que vai lendo ao longo do dia, o prisioneiro é Sigmund Graf, um funcionário do Ministério num mundo estranho, mas simultaneamente familiar, uma América de roubo de territórios e extermínios. Após 47 dias de cativeiro, Graf recebe papel, caneta e tinteiro. Será para poder contar a sua versão dos factos que o conduziram ali? Será uma oportunidade para mentir e salvar a pele? A liberdade da escrita naquelas circunstâncias será a liberdade? Que consequências haverá se a história chegar ao conhecimento do público? Mas apesar das interpretações sombrias acerca das motivações do seu carcereiro, Graf sente uma irreprimível felicidade enquanto escreve e escuta o apar da caneta a arranhar a superfície do papel. Cada vez que escrevo uma palavra, ouço o som da minha própria voz. Mas o relato das peripécias vividas por Graf não é afinal um relatório, como Blank pensara. É uma história de ficção, que Blank reprova por ser mal atamancada, inacabada e sem título. E cabe-lhe agora, como parte do tratamento, dar-lhe continuidade, num exercício de raciocínio imaginativo que levanta uma pontinha do véu do processo criativo de que resultam os acontecimentos surpreendentes da ficção. O teto branco do seu quarto afigura-se-lhe uma página em branco e da sua agora desembaraçada imaginação surge um enredo de cortar a respiração. Para Oster, no entanto, a própria realidade parece tantas vezes imitação da ficção como alguns acontecimentos da sua biografia parecem argumentar. E foi para demonstrá-lo que em 1995 o autor participou num programa nacional de rádio que pôs no ar milhares de histórias inusitadas, algumas das quais seriam depois reunidas no livro Pensei que o meu pai era Deus. Viagens no Scriptorium é um objeto literário complexo que reflete sobre o processo de escrita na experiência do seu autor, aquela que nos oferece a cada novo livro. Por ora, há Baumgartner, o seu mais recente romance, para ler. Se me escutaram até aqui, obrigada. Por hoje é tudo. Até à próxima.

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Boa tarde. Se só agora entrou na nossa sintonia, damos-lhe as boas-vindas. Já sabe que é sempre com um prazer enorme que o recebemos. Desfrute do nosso convívio, divirta-se, tenha uma excelente tarde na nossa companhia.

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1: Município de Pombal avança com expansão da zona industrial da Guia. Saiba mais pormenores já a seguir.
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1: O Executivo Municipal de Pombal aprovou em reunião de Câmara a adjudicação da empreitada de expansão da zona industrial da Guia, um investimento que considera estruturante para o desenvolvimento económico do concelho e que permitirá criar novas condições para a instalação e crescimento de empresas no concelho. A obra foi adjudicada à empresa Contec Construção e Engenharia S.A. pelo valor de 2.938.995 euros, acrescido de IVA, na sequência do concurso público promovido pelo município de Pombal. Com um prazo de execução previsto de 540 dias, a intervenção contempla a concretização da expansão norte da zona industrial da Guia, reforçando a capacidade de atração de investimento empresarial e a dinamização e crescimento sustentável da atividade económica local. A autarquia reafirma, assim, uma estratégia de valorização e qualificação dos espaços destinados à atividade económica, fomentando o desenvolvimento económico, a competitividade empresarial e da criação de emprego no concelho de Pombal. Para o Presidente da Câmara, Pedro Pimpão, este projeto representa mais um passo decisivo na estratégia de valorização das áreas empresariais do concelho, criando condições para atrair investimento, fixar empresas e gerar novas oportunidades de emprego e riqueza para o território. A Comissão Distrital de Proteção Civil de Leiria anunciou o reforço de meios para ataque inicial aos fogos devido à onda de calor e quando praticamente todo o distrito enfrenta perigo máximo ou muito elevado de incêndio. Num comunicado, a Comissão, que reuniu por videoconferência, revelou que acionou o Centro de Coordenação Operacional Subregional para acompanhamento da situação operacional e determinou o reforço do ataque inicial com despacho de meio aéreo, de veículos de combate a incêndios e veículo-tanque e reforço com helicóptero pesado ou aviões de ataque ampliado. Por outro lado, a comissão presidida por Gonçalo Lopes, também presidente da Câmara de Leiria, deliberou antecipar o posicionamento de meios de combate em locais estratégicos, de acordo com a avaliação do risco, e reforçar o patrulhamento terrestre e aéreo, vigilância e fiscalização nas zonas de maior sensibilidade. O reforço da prontidão dos meios terrestres e aéreos disponíveis e a intensificação das ações de sensibilização junto da população completam as medidas decididas. A Agência Lusa, o Comandante Subregional de Emergência e Proteção Civil da Região de Leiria, Carlos Guerra, explicou que o ataque inicial a um incêndio rural mobilizava 3 veículos, passando agora para 5, 4 veículos de combate e 1 veículo-tanque, além de 1 ou 2 meios aéreos, de acordo com a disponibilidade. De acordo com o primeiro ponto de situação dado pelo comandante das operações de socorro no local ou pela visualização do sistema de videovigilância, é reforçado o despacho de meios com 1 helicóptero pesado ou aviões de ataque ampliado, adiantou Carlos Guerra. A GNR deteve um homem de 28 anos pelo crime de incêndio florestal por negligência na localidade de Monte Redondo. Segundo o Comando Territorial de Leiria da GNR, no seguimento de um alerta a dar conta de um foco de incêndio florestal na localidade de Monte Redondo, os militares da Guarda deslocaram-se de imediato para o local. No decorrer das diligências policiais e da avaliação das causas, apurou-se que o fogo teve origem na realização de trabalhos agrícolas com recurso a uma rebarbadora, detalha a GNR numa nota de imprensa, acrescentando que o incêndio acabou por consumir uma área estimada de 450 metros quadrados de mato rasteiro antes de ser extinto. O detido foi constituído arguido e os factos foram remetidos ao Tribunal Judicial de Leiria. Castanheira de Pera quer reforçar a sua posição no mapa do turismo de natureza e aventura com a criação do Parque Temático de São João da Mata, um projeto apresentado esta semana que representa um investimento estimado em 12 milhões de euros. O empreendimento será desenvolvido em três fases e ocupará uma área de cerca de 45 hectares junto ao São João da Mata, prevendo a criação de um espaço multifuncional dedicado ao desporto, ao turismo ativo e à valorização ambiental e paisagística da área envolvente do São João da Mata. De acordo com o município, o conceito do parque assenta na valorização das características naturais do território, tirando partido da morfologia do terreno, da área florestal e da proximidade com a Praia das Rocas, um dos cartões de visita de Castanheira de Pera e da Zona Centro. O projeto contempla diversas atividades de aventura e lazer, entre elas tirolesa, pista de downhill, pista de arborismo, trajeto de alpine coaster, escalada, salto livre, salto invertido e um circuito de crazy kart destinado aos mais novos. O elemento estruturante do projeto será, contudo, um teleférico com cerca de 1000 metros de extensão que ligará diretamente a vila de Castanheira de Pera ao parque temático. Além de funcionar como acesso ao espaço, o equipamento pretende proporcionar uma vista panorâmica sobre a paisagem envolvente, assumindo-se como o ex-libris do empreendimento. A ligação à Praia das Rocas permitirá ainda complementar a oferta com atividades aquáticas como canoagem, paddle, paddle surf e cable wakeboard, criando uma experiência integrada para os visitantes. Segundo o presidente da autarquia, António Henriques, o projeto assenta em pilares de sustentabilidade ambiental, económica e social, prevendo gerar um impacto positivo alargado à escala da região centro, através da criação de emprego direto e indireto, da dinamização da hotelaria, da restauração e do comércio local. E assim chega ao fim este bloco informativo. Fique bem, tenha um bom fim de semana.
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2: 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E o relógio marca agora 12:39.

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0: 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Treze horas. 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
2: A polícia da Califórnia, nos Estados Unidos, dirigiu-se para um jardim zoológico depois de receber uma chamada para o número de emergência, o 911, equivalente ao nosso 112 em Portugal. Afinal, o autor da chamada era um macaco. Os operadores enviaram polícias para investigar uma possível emergência depois de receberem uma chamada. Os agentes do condado de Santo Luís Obispo rastrearam a chamada até ao Zoo Tuyu, uma reserva a 320 km de Los Angeles. Depois de não encontrar humanos em perigo, os agentes começaram a investigar a misteriosa chamada. Então todos perceberam. Deve ter sido Ruth, o macaco prego, referiu o departamento do xerife nas redes sociais. Aparentemente, Ruth pegou no telemóvel do jardim zoológico que estava num carrinho de golfe usado para a locomoção dentro do jardim zoológico. Os macaco-prego são criaturas particularmente curiosas, que gostam de mexer e pressionar os objetos em que pegam. E foi isso que Ruth fez e aconteceu que pressionou a combinação certa de números para nos ligar, explicou a polícia.
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1: Obladi Oblada é uma canção da banda britânica The Beatles, lançada naquele que é conhecido por Álbum Branco, de 1968. Foi composta por Paul McCartney, porém está acreditada à dupla Lennon-McCartney. Paul ouviu as palavras Obladi Oblada pela primeira vez ao serem proferidas pelo nigeriano Jimmy Scott, músico que ele conheceu em Londres. Personagem extravagante e inesquecível, com os seus óculos escuros e roupas africanas, Scott era famoso pelas suas frases de efeito. Lucrezia, a esposa, diz que Obladi Oblada é uma tradução fonética de algo que o pai lhe costumava dizer na língua Urhobo, usada pelo povo Wari da Nigéria. Tinha um significado especial que ele nunca contou a ninguém. Nem mesmo os Beatles sabiam o que significava. Para Jimmy, era como uma filosofia que ele carregou a vida toda. Nos concertos, ele dizia Obladi e o povo gritava Oblada e depois respondia Life goes on, a vida continua. Paul McCartney escreveu a letra durante a meditação transcendental na Índia, a quando da estadia do grupo naquele país. Ele já tinha na cabeça o refrão citado por Jimmy Scott e, a partir daí, criou uma letra simples, porém de conteúdo muito alegre, que narra o encontro de Desmond e Molly Jones, seguindo a linha de Eleanor Rigby, no caso de Molly Jones, uma vez que esta é uma personagem fictícia. Já a personagem Desmond é um tributo a Desmond Dekker, uma lenda do reggae bastante apreciado pelos Beatles e que desta forma lhe prestaram homenagem. Jimmy Scott tocou congas na gravação da música. Foi a única ocasião em que trabalhou com os Beatles. Depois de McCartney ter utilizado a sua expressão na canção, Jimmy achava que tinha direitos de coautoria. E não tendo chegado a acordo com Paul McCartney, acabou mesmo por apresentar queixa. Entretanto, foi detido, acusado de não pagar a pensão de alimentos à ex-mulher. Já na prisão, Scott pediu à polícia para contactar o escritório dos Beatles a ver se Paul liquidava a sua monstruosa dívida com o processo. E Paul concordou, mas com a condição de que Scott retirasse a queixa que tinha apresentado contra ele. E assim aconteceu. A canção foi um sucesso mundial desde a Finlândia ao Japão, passando pela Austrália, Alemanha, Holanda, Bélgica e Canadá, entre muitos outros países.

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2: O recorde do mundo para o maior copo de mojito foi obtido na República Dominicana. 1 hora e 40 minutos foi o tempo necessário para que 40 voluntários atingissem a fasquia de 4 mil litros desta bebida num único copo gigante. 600 litros de rum, 1.200 litros de soda, 250 quilos de açúcar, 45 quilos de hortelã-pimenta, 500 quilos de lima e, finalmente, 2 toneladas de gelo encheram um copo com 3 metros de altura.
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0: 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Atenção às horas. São agora
8: 13 e 22. 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
2: Os criadores de furões recomendam uma visita ao veterinário pelo menos uma vez por ano, pois estes animais costumam esconder com sucesso os sintomas de doenças. É recomendado observar qualquer comportamento fora do comum a fim de efetuar uma consulta de imediato no veterinário. A maioria dos furões muda de pelo duas vezes por ano, uma na primavera e outra no outono, sendo que durante estes períodos é recomendável a escovagem regular e a administração de produtos de forma a criar uma proteção contra a ingestão de pelos em demasia. Os banhos frequentes não são recomendados e a maioria dos veterinários indica que não deve ser dado mais do que um banho por mês, havendo muitos criadores que nem sequer o fazem, à exceção de quando possa ocorrer algo que justifique a necessidade de lavagem. Os banhos frequentes podem aumentar o cheiro natural do animal, já que a sua pele repõe a oleosidade natural perdida na lavagem. O corte frequente das unhas e a manutenção de uma boa limpeza nas orelhas são outras das principais recomendações para o bem-estar do seu furão de companhia.
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2: 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Quanto a horas, são agora
3: 13h41.
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2: A divisão entre gorduras boas e más é hoje considerada simplista. As gorduras insaturadas presentes no azeite, frutos secos e peixe estão associadas a efeitos benéficos na saúde cardiovascular. Já as gorduras saturadas devem ser consumidas com moderação, embora não sejam automaticamente más em todas as situações. As gorduras trans presentes em alguns ultraprocessados são as mais problemáticas. O mais importante é o padrão alimentar global e não um único tipo de gordura isolado. Em geral, o equilíbrio e a qualidade da fonte alimentar são mais relevantes do que categorias rígidas.
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0: 14 e 3. 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
5: Olá, sejam bem-vindos a mais uma rúbrica Saúde 97. Hoje vamos falar sobre a obesidade, um dos maiores desafios de saúde pública da atualidade. Em Portugal, quase 70% da população está acima do peso recomendado, entre os quais 28% apresenta obesidade. A obesidade é uma doença crónica, caracterizada pelo excesso de gordura corporal. Pode aumentar o risco de vários problemas de saúde, como diabetes, hipertensão, doenças cardiovasculares, AVCs, infartos e alguns tipos de cancro. As causas são diversas e incluem uma alimentação desequilibrada, o sedentarismo, fatores genéticos, hormonais e até emocionais. Por isso, é importante perceber que a obesidade não resulta apenas da falta de força de vontade, mas sim de uma complexa combinação de fatores. A boa notícia é que existe tratamento eficaz. Adotar uma alimentação variada e equilibrada, rica em frutas, legumes e alimentos pouco processados, praticar atividade física regular e garantir um sono de qualidade são passos fundamentais para manter um peso saudável. Contudo, a adoção destas medidas muitas vezes não é suficiente, pelo que existem fármacos disponíveis que ajudam a controlar o peso, controlando o apetite e regulando o açúcar e a gordura no organismo. Se tem excesso de peso ou obesidade, procurar aconselhamento junto de profissionais de saúde pode fazer toda a diferença, pois permite definir estratégias seguras, eficazes e adaptadas a si. Lembre-se, pequenas mudanças, realizadas de forma consistente, podem trazer grandes benefícios para a sua saúde e qualidade de vida.
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1: A 4 de julho de 1811, nascia Antónia Adelaide Ferreira, empresária influente, mais conhecida como Ferreirinha. Ficou famosa por se ter dedicado ao cultivo do vinho do Porto, introduzindo notáveis inovações. Esteve sempre ao lado dos mais pobres e fez frente aos mais poderosos políticos da sua época, recusando títulos e honrarias da corte e do rei. Ousou, sonhou, arriscou e construiu uma das maiores fortunas do século XIX. A dimensão da sua vida e obra verifica-se ainda hoje numa das mais emblemáticas casas de vinhos do Douro e do Porto, a Casa Ferreirinha. Antónia faleceu em 1896, em Peso da Régua. Também neste dia, mas em 1865, era publicado o livro Alice no País das Maravilhas, de Lewis Carroll. É um livro intemporal e ambíguo porque esbate as classificações entre o que é literatura para crianças e para adultos. Narra a história da pequena Alice que, depois de cair na toca do coelho, acaba no País das Maravilhas, onde passa por situações surreais. A temática do livro é toda inspirada num jogo de cartas, apresentando o exército formado por um baralho comandado pela tirana Rainha de Copas. Em 150 anos, o livro teve centenas de adaptações, versões, traduções e ilustrações. A obra foi adaptada para cinema, destacando-se o filme dirigido por Tim Burton, mas também para peças de teatro e musicais. E a 4 de julho de 1908, nasceu o poeta e ensaísta Adolfo Casais Monteiro. Formou-se em Ciências Histórico-Filosóficas na antiga Faculdade de Letras do Porto. Publicou em 1929, Confusão, o seu primeiro livro de poemas. Na poesia, Adolfo Casais Monteiro foi, segundo Fernando Martinho, não só dos mais tocados pela sombra de Pessoa, como também um dos poucos que soube, na sua geração, assimilar e ampliar o vetor vanguardista do primeiro modernismo. Faleceu em 1972, no Brasil, e 2 anos depois foi instituído o Prémio Literário de Poesia Adolfo Casais Monteiro, com o patrocínio da Associação Portuguesa de Escritores.
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Olá, meu nome é Hugo Silva Neves, advogado. Escolhi esta música, pois é a minha predileta. A primeira coisa que me vem à cabeça quando a ouço é acordar para a vida. Todos nós precisamos acordar para a vida. E agora, quando a ouço, sinto o mesmo. Acordar para a vida faz bem. Numa só palavra, defino esta música como um hino. A música da minha vida é The End, do Jim Morrison, The Doors.

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1: 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E agora dou-lhe só um cheirinho da próxima música.

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1: Comece agora e melhore à medida que avança. Muitas pessoas perdem tempo a pensar em aperfeiçoar as coisas antes de iniciar os seus negócios. O logótipo, o site, a cópia, tudo. Isso é uma perda de tempo. Venda seu produto antes de fazê-lo, oferecendo uma pré-encomenda. Concentre-se em obter vendas e atrair leads. Empresas de sucesso são lançadas o tempo todo e não são perfeitas. Pense no Facebook e em todas as alterações e melhorias que ele fez. Comece com um produto pequeno e vá melhorando. Lançamento online pode vender repetidamente e não precisa trocar tempo por dinheiro.
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1: Não se atrase. São
2: 14:53.

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5: Este é o 2 Minutos para os Direitos Humanos, uma rúbrica da Amnistia Internacional. O uso repetido por parte de Israel de ordens de evacuação em massa no Líbano viola o direito internacional humanitário. A conclusão é de uma nova investigação da Amnistia Internacional que defende que essas ordens servem para deslocar e aterrorizar centenas de milhares de pessoas no sul do país. Quatro ativistas da Palestine Action, conhecidos como os Quatro de Filton, foram informados pelo tribunal de que seriam condenados por ligações ao terrorismo. Para a Amnistia, os procuradores querem fazer deles um exemplo e estabelecer um precedente sobre como os manifestantes de ação direta poderão ser tratados no futuro. Os Quatro de Filton invadiram uma fábrica da empresa israelita de defesa Elbit Systems, em Filton, Inglaterra, em agosto de 2024. A utilização de sistemas de perfil de risco pelas autoridades públicas é incompatível com o direito internacional. Para a Amnistia Internacional, essa utilização na aplicação da lei, da segurança social e da migração viola os direitos humanos e deve ser proibida. Em resposta aos tumultos das últimas semanas em Belfast, Irlanda do Norte, a Amnistia defende tratar-se de violência racista a uma escala chocante. As chamas foram alimentadas por aqueles que tentaram culpar comunidades inteiras pelas ações de um indivíduo e por políticos com retórica inflamatória. As Forças Armadas Árabes da Líbia devem garantir a libertação imediata dos 10 membros da caravana terrestre Global Summit. Entre eles está uma cidadã portuguesa que se encontra detida arbitrariamente há mais de 2 semanas no leste do país. A caravana tentava entregar ajuda em Gaza por via terrestre.
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7: Olá. Este é um livro escrito num momento de transição e retrata a transição do Japão para os tempos modernos e as mudanças que esta acarreta para a sociedade e para os indivíduos. Um jovem trava amizade com um homem mais velho. Este vive uma vida calma de contemplação, entre leituras e reflexões. O jovem considera-o um mestre e anseia por conhecê-lo melhor. Mas o mestre é reservado e esconde um segredo que promete contar-lhe quando for oportuno. A doença terminal do pai obrigou o jovem a abandonar Tóquio e passar o verão em casa da família, onde a pressão dos pais para que encontre um trabalho e corresponda às expectativas o forçam a pedir auxílio ao mestre. Em resposta, recebe uma carta volumosa na qual o mestre relata a sua vida e desvenda o mistério que o envolve. Um livro em que os personagens são centrais nas suas dúvidas, medos e sensibilidades. A melancolia está sempre presente e a autorreflexão comanda as vidas. Falo-vos de Kokoro, de Natsume Soseki, livro escrito em 1914 e considerado um dos grandes clássicos da literatura japonesa. Boas ondas de leitura.
6: Foi mais uma edição de Ondas de Leitura. A sugestão do livro da semana com a assinatura de Regina Gaspar.

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1: Trabalhar na indústria da restauração pode ser muito estressante. E, em particular, há uma altura do dia em que os empregados de mesa odeiam trabalhar. Esta é também a pior altura para se ir comer a um restaurante. Rob Gunter, empregado de mesa de Nova York, escreveu um artigo completo no Thought Catalog sobre a hora de almoço, especialmente durante a semana, ser a pior altura do dia para toda a gente ir a um restaurante. Destaca que o staff está sob muita pressão, mas que os clientes também estão com pouca paciência e tempo, pois, na sua maioria, só têm uma hora para almoçar. De restaurante cheio, os pedidos tendem a demorar mais tempo e a comida pode até ser menos fresca ou aldrabada, pois alguns restaurantes deixam pratos prontos e depois só os aquecem para despachar os pedidos. De acordo com Gunter, a pressa do almoço traz ao de cima o pior de cada um de nós. Os clientes e o staff estão com pressa e sem disponibilidade para dar margem uns aos outros, fazendo com que a experiência não seja agradável para ninguém. Mas e ao jantar, não se passa o mesmo? Gunter explica que as pessoas chegam mais calma e espaçadamente e o restaurante mantém-se cheio até quase à hora de fechar, dando muito tempo para servir as pessoas e deixá-las comer à vontade, aproveitando a experiência de comer num restaurante. Se ainda assim tem mesmo de ir almoçar fora algumas vezes, recomenda-se que o faça uma hora antes da hora de ponta, por exemplo, 12 horas, se o restaurante onde costuma ir tende a estar cheio a partir das 13 horas.
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0: Hoje, o FM Flashback destaca Nina Simone.

Nina Simone estreou-se em 1959 na editora Beetle Hymn com uma extraordinária coleção de jazz vocal After Hours, intitulada Little Girl Blue, com o subtítulo Jazz as Played in the Exclusive Side Street Club. Anos mais tarde, este mesmo álbum seria reeditado com o nome de Original Nina Simone e agora foi resgatado com o título da música que serviu para relançar a sua carreira na Europa, My Baby Just Cares For Me. Wash

Entre o apelo emocional de Billie Holiday e a exuberância vocal de Frank Sinatra, Nina conseguiu, com este primeiro trabalho, um lugar no Olimpo da música pop do nosso século, graças a canções como a contagiante Love Me or Leave Me, na qual parece escutar-se o latido da chamada voz, ou o clássico I Love You Porgy, dos irmãos Gershwin, imortalizado pela grande Lady Day, que proporcionou à cantora da Carolina do Norte a sua primeira entrada nos tops de sucessos. Estes são dois exemplos sensacionais da profundidade.

emocional e do virtuosismo vocal de uma debutante que, no entanto, já parecia gozar de uma insólita maturidade artística. Mas a coisa não termina aí. Os números instrumentais Good Bait e You'll Never Walk Alone, Central Parker Blues, completamente imersos em fumaça e classicismo, delatavam a sua origem em algum pé sujo do Village, arrastando-se entre as delicadas notas do baixo de Jimmy Bond, as batidas do baterista Al Heath e o piano nervoso de Nina Simone.

Também podemos ouvir a misteriosa beleza circular de Plain Gold Ring, uma melodia folk com um sabor africano que Nina introduz à capela numa interpretação emocionante.

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2: Finalmente, a especialidade da casa. O jazz vocal repleto de swing que vários cantores de rock tentaram imitar, desde Joe Jackson até ao próprio David Bowie. Um estilo que culmina na memorável My Baby Just Cares For Me, com esse piano ciclotímico e essa voz embriagada.

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8: Boa tarde. O relógio marca agora.
9: 15:24.

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1: A gastronomia eslovaca é baseada em pratos tradicionais de origem camponesa, com forte presença de batata, queijo, carne e sopas. Um dos pratos mais conhecidos é o brinzové halušky, massa de batata com queijo de ovelha, muito associado à identidade nacional. A cozinha reflete o clima do país. Pratos mais pesados e reconfortantes, especialmente nas regiões montanhosas e no inverno.
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1: Município de Pombal avança com expansão da zona industrial da Guia. Saiba mais pormenores já a seguir.
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1: O Executivo Municipal de Pombal aprovou em reunião de Câmara a adjudicação da empreitada de expansão da zona industrial da Guia, um investimento que considera estruturante para o desenvolvimento económico do concelho e que permitirá criar novas condições para a instalação e crescimento de empresas no concelho. A obra foi adjudicada à empresa Contec Construção e Engenharia S.A. pelo valor de 2.938.995 euros, acrescido de IVA, na sequência do concurso público promovido pelo município de Pombal. Com um prazo de execução previsto de 540 dias, a intervenção contempla a concretização da expansão norte da zona industrial da Guia, reforçando a capacidade de atração de investimento empresarial e a dinamização e crescimento sustentável da atividade económica local. A autarquia reafirma, assim, uma estratégia de valorização e qualificação dos espaços destinados à atividade económica, fomentando o desenvolvimento económico, a competitividade empresarial e da criação de emprego no concelho de Pombal. Para o Presidente da Câmara, Pedro Pimpão, este projeto representa mais um passo decisivo na estratégia de valorização das áreas empresariais do concelho, criando condições para atrair investimento, fixar empresas e gerar novas oportunidades de emprego e riqueza para o território. A Comissão Distrital de Proteção Civil de Leiria anunciou o reforço de meios para ataque inicial aos fogos devido à onda de calor e quando praticamente todo o distrito enfrenta perigo máximo ou muito elevado de incêndio. Num comunicado, a Comissão, que reuniu por videoconferência, revelou que acionou o Centro de Coordenação Operacional Subregional para acompanhamento da situação operacional e determinou o reforço do ataque inicial com despacho de meio aéreo, de veículos de combate a incêndios e veículo-tanque e reforço com helicóptero pesado ou aviões de ataque ampliado. Por outro lado, a comissão presidida por Gonçalo Lopes, também presidente da Câmara de Leiria, deliberou antecipar o posicionamento de meios de combate em locais estratégicos, de acordo com a avaliação do risco, e reforçar o patrulhamento terrestre e aéreo, vigilância e fiscalização nas zonas de maior sensibilidade. O reforço da prontidão dos meios terrestres e aéreos disponíveis e a intensificação das ações de sensibilização junto da população completam as medidas decididas. A Agência Lusa, o Comandante Subregional de Emergência e Proteção Civil da Região de Leiria, Carlos Guerra, explicou que o ataque inicial a um incêndio rural mobilizava 3 veículos, passando agora para 5, 4 veículos de combate e 1 veículo-tanque, além de 1 ou 2 meios aéreos, de acordo com a disponibilidade. De acordo com o primeiro ponto de situação dado pelo Comandante das Operações de Socorro no local ou pela visualização do sistema de videovigilância, é reforçado o despacho de meios com 1 helicóptero pesado ou aviões de ataque ampliado, adiantou Carlos Guerra. A GNR deteve um homem de 28 anos pelo crime de incêndio florestal por negligência na localidade de Monte Redondo. Segundo o Comando Territorial de Leiria da GNR, no seguimento de um alerta a dar conta de um foco de incêndio florestal na localidade de Monte Redondo, os militares da Guarda deslocaram-se de imediato para o local. No decorrer das diligências policiais e da avaliação das causas, apurou-se que o fogo teve origem na realização de trabalhos agrícolas com recurso a uma rebarbadora, detalha a GNR numa nota de imprensa, acrescentando que o incêndio acabou por consumir uma área estimada de 450 metros quadrados de mato rasteiro antes de ser extinto. O detido foi constituído arguido e os factos foram remetidos ao Tribunal Judicial de Leiria. Castanheira de Pera quer reforçar a sua posição no mapa do turismo de natureza e aventura com a criação do Parque Temático de São João da Mata, um projeto apresentado esta semana que representam um investimento estimado em 12 milhões de euros. O empreendimento será desenvolvido em 3 fases e ocupará uma área de cerca de 45 hectares junto ao São João da Mata, prevendo a criação de um espaço multifuncional dedicado ao desporto, ao turismo ativo e à valorização ambiental e paisagística da área envolvente do São João da Mata. De acordo com o município, o conceito do parque assenta na valorização das características naturais do território, tirando partido da morfologia do terreno, da área florestal e da proximidade com a Praia das Rocas, um dos cartões de visita de Castanheira de Pera e da Zona Centro. O projeto contempla diversas atividades de aventura e lazer, entre elas tirolesa, pista de downhill, pista de arborismo, trajeto de alpine coaster, escalada, salto livre, salto invertido e um circuito de crazy kart destinado aos mais novos. O elemento estruturante do projeto será, contudo, um teleférico com cerca de 1000 metros de extensão que ligará diretamente a Vila de Castanheira de Pera ao parque temático. Além de funcionar como acesso ao espaço, o equipamento pretende proporcionar uma vista panorâmica sobre a paisagem envolvente, assumindo-se como o ex-libris do empreendimento. A ligação à Praia das Rocas permitirá ainda complementar a oferta com atividades aquáticas como canoagem, paddle, paddle surf e cable wakeboard, criando uma experiência integrada para os visitantes. Segundo o presidente da autarquia, António Henriques, o projeto assenta em pilares de sustentabilidade ambiental, económica e social, prevendo gerar um impacto positivo alargado à escala da região centro, através da criação de emprego direto e indireto, da dinamização da hotelaria, da restauração e do comércio local. E assim chega ao fim este bloco informativo. Fique bem, tenha um bom fim de semana.
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3: Hoje destaco o álbum L.A. Woman, dos Doors, de 1971, que vendeu na década de 70 2 milhões de cópias. A qualidade criativa de L.A. Woman é tanto mais notável se se tiver em conta o ponto de carreira da banda em que foi gravado e lançado. As tensões entre os membros do grupo agudizavam-se e o comportamento do líder Jim Morrison tornara-se cada vez mais errático devido aos agora bem documentados acessos de alcoolismo, abuso de drogas e detenções pela polícia. E seria desculpável que muitos pensassem que os Doors eram uma força esgotada na altura em que surgiu L.A. Woman. Isto torna o incontestável poder do álbum ainda mais assombroso. Canções como Lover Medley, o épico Riders on the Storm, o tema que dá nome ao álbum com o seu piano honky-tonk de saloon, e La América são simplesmente canções clássicas dos Doors. A interpretação vocal terra-a-terra e madura de Morrison é talvez tão boa como qualquer outra que ele tenha conseguido durante a existência dos Doors, e a natureza exemplar da contribuição do cantor tornou-se ainda mais pungente quando ele morreu em Paris, um mês depois do aparecimento do álbum. Tinha ele 27 anos. A quando da sua saída, o álbum chegou à nona posição nos Estados Unidos da América, mantendo-se 34 semanas na tabela, e só atingiu o 24º lugar no Reino Unido, mas tem sido desde então considerado um dos melhores trabalhos da banda. Recebeu dupla platina em 1978. Ainda no mesmo ano, foi escolhido por um painel de críticos de rock organizado pela revista Rolling Stone como o 92º melhor álbum de todos os tempos. O álbum L.A. Woman, dos Doors, que tem uma duração de 48 minutos e que conta com a produção de Bruce Botnick e os próprios Doors, ocupa

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2: Boa tarde, agora são 15h55.
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1: 16 e 3. 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
1: A primeira hora do Clube 80 começa com os Casey and the Sunshine Band. Give it up! Eu sou o Luís Ferrão e aqui está a música dos 30, 40, 50 e por aí fora.
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1: Liga-te ao grupo Clube 80 no Facebook e pede para aderir, escolhe e partilha comigo as músicas que mais gostas dos anos 70, 80 e 90. Mas atenção que as músicas de 2000 que estiveram no forno nos anos 90 também contam. Bom fim de semana.
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Os In Deep no Clube 80. Last Night a DJ Saved My Life. Junta-te ao grupo Clube 80 no Facebook. Pede para aderir, escolhe e partilhe comigo as músicas que mais gostas, das décadas de 70, 80 e 90. O Pedro Seissa, de Évora, que se junta ao Clube 80 pela primeira vez, deixou-nos os Freeze. Obrigado, Pedro. Bem-vindo. Aqui está I.O.U., o grande sucesso desta banda britânica. A letra foi escrita e produzida por Arthur Baker, com contribuições para as letras e vocais principais de Rocka. A música também foi usada no filme Breakdance dos anos 80, Break Street, que passou duas semanas no primeiro lugar da Billboard Dance e ficou em segundo lugar na UK Single Chart durante o verão de 1983.

dicas como esta que me fazem estar aqui ao fim de semana. A Sandra Carvalho, que é natural de Castanheira de Beira, partilhou connosco no grupo Clube 80 do Facebook o grande Richard Marx. Obrigado, Sandra. Um ótimo fim de semana para ti.

são canções como esta que o fazem estar aqui ao fim de semana. Junta-te ao grupo Clube 80 no Facebook, pede para aderir, escolhe e depois partilha comigo as músicas que mais gostas dos anos 70, 80 e 90. Faz como o António Pinto, que é de Lisboa e partilhou connosco uma das melhores canções de 83 das Bananarama. Chama-se Cruel Summer, um sucesso entre os 10 melhores, tanto no Reino Unido como nos Estados Unidos e frequentemente apresentado ao vivo pelo grupo. Cruel Summer foi classificada a 44ª posição na lista das maiores canções dos anos 80 da VH1. A Billboard nomeou a música como a 13ª na lista das 100 maiores canções de grupos femininos de todos os tempos.

Esta é a música dos 30s, 40s, 50s e por aí fora, mas os mais novos também gostam destas canções. A Ana Cristina, que é natural de Passos Ferreira, partilhou connosco no grupo Clube 80 do Facebook o Slash. Muito obrigado, aqui tens The Magnificent Seven. Um ótimo fim de semana para ti.

São estas músicas que me fazem estar aqui ao fim de semana. Agora uma partilha da Elizabeth Machado no grupo Rubitente do Facebook. Elizabeth Machado vive em Coimbra. Ela escolheu Zombie, uma das músicas de protesto da banda irlandesa de rock alternativo The Cranberries. Foi escrita pela vocalista principal, Dolores O'Riordan, sobre as jovens vítimas de um atentado em Warrington, Inglaterra, durante os Troubles na Irlanda do Norte, também conhecido internacionalmente como o Conflito da Irlanda do Norte. A música foi lançada a 19 de setembro de 1994 pela Island Records como single principal do segundo álbum de estúdio dos Cranberries, No Need to Hark. Após a morte da vocalista em 2018, tornou-se um hino em estádio, primeiro para as equipas da cidade natal dos Cranberries, Limerick, e depois para a seleção nacional do rugby da Irlanda, e que também estiveram no Campeonato do Mundo de Rugby em 2023. Obrigado, Elizabeth, um ótimo fim de semana para ti.

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1: Liga-te ao Grupo Clube 80 no Facebook, pede para aderir, escolhe e partilha comigo as músicas que mais gostas dos anos 70, 80 e 90. O José Canas de Coimbra partilhou no nosso grupo um clássico da banda de Bonavox, Sunday Bloody Sunday. Obrigado, Canas. Aqui estão os YouTube. Bom fim de semana.

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0: a revista Rolling Stone colocou este tema no lugar 378 da lista das 500 maiores canções de todos os tempos. E são músicas como esta que me fazem estar aqui ao fim de semana. Liga-te ao grupo Clube 80 no Facebook, pede para aderir e depois partilha comigo as músicas que mais gostas dos anos 70, 80 e 90. A Dina Val deixou-nos os A e Take On Me. Obrigado, Dina. Um ótimo fim de semana.
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Esta é a música dos trintões, quarentões, cinquentões e por aí fora, mas os mais novos também gostam destas canções. Victor Willis deixou-nos aos 74 anos, a 30 de junho de 2026. Willis foi um dos fundadores dos Village People e o principal vocalista da formação original, que se tornou um fenómeno mundial no final dos anos 70. Além da sua voz inconfundível, ele também foi um grande responsável pela composição dos maiores êxitos da banda. Em parceria com o produtor Jack Morali, assinou clássicos com YMCA, Macho Man, In The Navy e Go West, canções que consagraram os Village People como um dos maiores nomes de música pop da época. Ouviram In The Navy e agora YMCA. Obrigado pela companhia, vocês são mesmo os maiores. Não saiam daí.

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2: Olá, o meu nome é Sara Trovão e sou psicóloga clínica. Hoje deixo-lhe algumas dicas sobre o que pode fazer para ajudar alguém com depressão. Expresse primeiro que tudo a sua preocupação e mostre que está presente. Disponibilize-se para ajudar e relembre a pessoa de que ela é realmente importante para si, que não está sozinha. Pode até enfatizar aqui alguns aspectos positivos que reconheça na pessoa, recordar algumas memórias positivas, afastando-a de uma imagem negativa e de defeito sobre si própria, a ideia de que está a ser um fracasso. Ao conversar, evite uma atitude de julgamento ou de dar conselhos. Priorize a escuta ativa e uma atitude empática. Valide aquilo que a pessoa está a sentir. Demonstre compreensão quando realmente a sentir. Incentive a procura de ajuda especializada, disponibilizando-se a pessoa para ajudar neste processo. Sobretudo, promova um sentimento de esperança.
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1: Aqui está a segunda hora do Clube 80. Eu sou o Luís Ferrão e trago comigo os franceses Bandolero e Paris Latino. Venha comigo e ouça as grandes canções dos anos 80. E não só. Bom fim de semana.

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1: Ligue-se connosco no Facebook, peça para aderir ao grupo Clube 80 e depois partilhe as músicas que quiser dos anos 70, 80 e 90. Mico Mission, The World Is You.

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1: Agora, a banda de Robert Smith, The Forest, foi um post do António Pinto, que vive em Lisboa, no grupo Clube 80 do Facebook. Depois houve outra dos Cure, Pictures of You. Obrigado, António. Um grande abraço. Volte sempre.

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1: Estamos na segunda hora do Clube 80. O António Duarte de Coimbra partilhou no grupo Clube 80 do Facebook Passengers, de Elton John. Grande abraço, amigo. Obrigado e volte sempre.

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0: que é o caso deste The Worker dos Fishers.
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0: Hoje lembramos um automóvel com o nome de Herbie.
2: Here comes a brand new Herbie.
0: Era um clássico da primeira matiné da RTP, um típico filme para ser transmitido ao domingo à tarde e faz parte do imaginário de muitos que cresceram na década de 80. A Disney era mais conhecida pelos filmes de animação, mas também produzia filmes com atores de carne e osso. E dentro desses, apareceram uns que a personagem principal era um carro. O Volkswagen Carocha era todo branco, com o número 53 pintado na lateral e na frente do carro, com riscas brancas, vermelhas e azuis a dividirem o veículo ao meio.
2: It's Herbie with all new styling.
0: Mas o Herbie não era um carro normal. Tinha uma mente própria e tomava decisões por si mesmo, para além de se conseguir movimentar sem condutor e de ser um excelente concorrente em corridas de automóveis.
3: I've never seen anything like it.
2: All new performance.
0: O primeiro filme, Love Bug, estreou em 1968 e em 1974 surgiu a primeira sequela, Herbie Rides Again, seguida por uma aventura em Monte Carlo em 1977.
2: In Disney's all-new Herbie Goes Bananas.
0: Em Herbie Goes Bananas, de 1980, o carro vive a sua aventura mais louca, a bordo de um navio que foi a sua última incursão no cinema.
4: 700 miles on a banana boat with wheels.
0: Só voltando ao grande ecrã em 2005 com Lindsay Lohan como a condutora do simpático Carocha. Pelo meio, houve um filme que foi feito só para a televisão em 1997, com o mesmo nome do primeiro filme, que mostrava as origens deste peculiar automóvel.
5: Gotta say, Peyton, you and Herbie, you make a great team.
6: We make a great team.
5: Yeah, I thought you'd be a good driver, crew chief, for poor out there, huh?
6: Herbie, help me out here.
0: Como tantos heróis daquela altura, Herbie vivia uma aventura sempre com pessoas diferentes, ajudando uma família diferente a cada película, como era tradição nesses tempos. Qual será o vosso preferido?
2: Herbie, a car that drives everyone bananas.
0: Hoje lembramos um automóvel muito especial no Clube 80.

0: Obrigado por gostarem tanto das músicas do século passado. Mais um post no Grupo Clube 80 do João Fuzeta de Setúbal. Aqui está Self Control, de Laura Branigan. Obrigado, João. Um grande abraço.
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0: está quase completo o programa deste fim de semana. A fechar ouvem Marisa Liz e os Ornatos Violeta. Obrigado pela companhia. Eu volto na próxima semana.
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12: Olá, sejam bem-vindos a mais uma rúbrica Saúde 97. Hoje vamos falar sobre a obesidade, um dos maiores desafios de saúde pública da atualidade. Em Portugal, quase 70% da população está acima do peso recomendado, entre os quais 28% apresenta obesidade. A obesidade é uma doença crónica, caracterizada pelo excesso de gordura corporal. Pode aumentar o risco de vários problemas de saúde, como diabetes, hipertensão, doenças cardiovasculares, AVCs, infartos e alguns tipos de cancro. As causas são diversas e incluem uma alimentação desequilibrada, o sedentarismo, fatores genéticos, hormonais e até emocionais. Por isso, é importante perceber que a obesidade não resulta apenas da falta de força de vontade, mas sim de uma complexa combinação de fatores. A boa notícia é que existe tratamento eficaz. Adotar uma alimentação variada e equilibrada, rica em frutas, legumes e alimentos pouco processados, praticar atividade física regular e garantir um sono de qualidade são passos fundamentais para manter um peso saudável. Contudo, a adoção destas medidas muitas vezes não é suficiente, pelo que existem fármacos disponíveis que ajudam a controlar o peso, controlando o apetite e regulando o açúcar e a gordura no organismo. Se tem excesso de peso ou obesidade, procurar aconselhamento junto de profissionais de saúde pode fazer toda a diferença, pois permite definir estratégias seguras, eficazes e adaptadas a si. Lembre-se, pequenas mudanças, realizadas de forma consistente, podem trazer grandes benefícios para a sua saúde e qualidade de vida.
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1: Os criadores de furões recomendam uma visita ao veterinário pelo menos uma vez por ano, pois estes animais costumam esconder com sucesso os sintomas de doenças. É recomendado observar qualquer comportamento fora do comum a fim de efetuar uma consulta de imediato no veterinário. A maioria dos furões muda de pelo duas vezes por ano, uma na primavera e outra no outono, sendo que durante estes períodos é recomendável a escovagem regular e a administração de produtos de forma a criar uma proteção contra a ingestão de pelos em demasia. Os banhos frequentes não são recomendados e a maioria dos veterinários indica que não deve ser dado mais do que um banho por mês, havendo muitos criadores que nem sequer o fazem, à exceção de quando possa ocorrer algo que justifique a necessidade de lavagem. Os banhos frequentes podem aumentar o cheiro natural do animal, já que a sua pele repõe a oleosidade natural perdida na lavagem. O corte frequente das unhas e a manutenção de uma boa limpeza nas orelhas são outras das principais recomendações para o bem-estar do seu furão de companhia.
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1: Uma situação insólita aconteceu perto da época de Natal no Askern Medical Practice, perto de Doncaster, em Inglaterra. Vários pacientes receberam uma mensagem em que se lia: diagnóstico, cancro do pulmão agressivo com metástases. Obrigado. No texto, era ainda solicitado que os doentes preenchessem um formulário para as pessoas com doenças terminais. O susto durou 20 minutos e terminou com uma segunda mensagem com um pedido de desculpas do consultório. Por favor, aceite as nossas sinceras desculpas pela mensagem de texto enviada anteriormente. Foi enviada por engano. A nossa mensagem para si deveria ter sido: desejamos um Feliz Natal e um próspero Ano Novo. Lia-se na nova mensagem. Um dos destinatários, o promotor imobiliário Chris Reed, de 57 anos, estava à espera dos resultados dos testes de cancro de pulmão. Em declarações ao The Sun, contou que a sua companheira começou a chorar quando a mensagem chegou. Reed tentou ligar para o consultório, mas as linhas estavam cheias. Depois, dirigiu-se para o consultório onde lhe foi assegurado que os resultados eram negativos. Por sua vez, Carlos Seguin, cuja mãe também recebeu a mensagem, disse à BBC que a mensagem apanhou-a completamente de surpresa. Uma mulher que pediu para não ser identificada disse à emissora britânica que ficou muito preocupada com a mensagem, uma vez que parentes tinham feito recentemente exames devido a problemas no peito. Liguei para os médicos, mas não atenderam. Então, dirigi-me lá e havia pessoas em pânico porque receberam a mesma mensagem. Não se sabe quantas pessoas receberam a mensagem errada, mas o consultório tinha quase 8 mil pacientes registados.
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5: 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São
6: 18 e 23.

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3: Município de Pombal avança com expansão da zona industrial da Guia. Saiba mais pormenores já a seguir.
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3: O Executivo Municipal de Pombal aprovou em reunião de Câmara a adjudicação da empreitada de expansão da zona industrial da Guia, um investimento que considera estruturante para o desenvolvimento económico do concelho e que permitirá criar novas condições para a instalação e crescimento de empresas no concelho. A obra foi adjudicada à empresa Contec Construção e Engenharia S.A. pelo valor de 2.938.995 euros, acrescido de IVA, na sequência do concurso público promovido pelo município de Pombal. Com um prazo de execução previsto de 540 dias, a intervenção contempla a concretização da expansão norte da zona industrial da Guia, reforçando a capacidade de atração de investimento empresarial e a dinamização e crescimento sustentável da atividade económica local. A autarquia reafirma, assim, uma estratégia de valorização e qualificação dos espaços destinados à atividade económica, fomentando o desenvolvimento económico, a competitividade empresarial e da criação de emprego no concelho de Pombal. Para o Presidente da Câmara, Pedro Pimpão, este projeto representa mais um passo decisivo na estratégia de valorização das áreas empresariais do concelho, criando condições para atrair investimento, fixar empresas e gerar novas oportunidades de emprego e riqueza para o território. A Comissão Distrital de Proteção Civil de Leiria anunciou o reforço de meios para ataque inicial aos fogos devido à onda de calor e quando praticamente todo o distrito enfrenta perigo máximo ou muito elevado de incêndio. Num comunicado, a Comissão, que reuniu por videoconferência, revelou que acionou o Centro de Coordenação Operacional Subregional para acompanhamento da situação operacional e determinou o reforço do ataque inicial com despacho de meio aéreo, de veículos de combate a incêndios e veículo-tanque e reforço com helicóptero pesado ou aviões de ataque ampliado. Por outro lado, a comissão presidida por Gonçalo Lopes, também presidente da Câmara de Leiria, deliberou antecipar o posicionamento de meios de combate em locais estratégicos, de acordo com a avaliação do risco, e reforçar o patrulhamento terrestre e aéreo, vigilância e fiscalização nas zonas de maior sensibilidade. O reforço da prontidão dos meios terrestres e aéreos disponíveis e a intensificação das ações de sensibilização junto da população completam as medidas decididas. A Agência Lusa, o Comandante Subregional de Emergência e Proteção Civil da região de Leiria, Carlos Guerra, explicou que o ataque inicial a um incêndio rural mobilizava 3 veículos, passando agora para 5, 4 veículos de combate e 1 veículo-tanque, além de 1 ou 2 meios aéreos, de acordo com a disponibilidade. De acordo com o primeiro ponto de situação dado pelo comandante das operações de socorro no local ou pela visualização do sistema de videovigilância, é reforçado o despacho de meios com 1 helicóptero pesado ou aviões de ataque ampliado, adiantou Carlos Guerra. A GNR deteve um homem de 28 anos pelo crime de incêndio florestal por negligência na localidade de Monte Redondo. Segundo o Comando Territorial de Leiria da GNR, no seguimento de um alerta a dar conta de um foco de incêndio florestal na localidade de Monte Redondo, os militares da Guarda deslocaram-se de imediato para o local. No decorrer das diligências policiais e da avaliação das causas, apurou-se que o fogo teve origem na realização de trabalhos agrícolas com recurso a uma rebarbadora, detalha a GNR numa nota de imprensa, acrescentando que o incêndio acabou por consumir uma área estimada de 450 metros quadrados de mato rasteiro antes de ser extinto. O detido foi constituído arguido e os factos foram remetidos ao Tribunal Judicial de Leiria. Castanheira de Pera quer reforçar a sua posição no mapa do turismo de natureza e aventura com a criação do Parque Temático de São João da Mata, um projeto apresentado esta semana que representa um investimento estimado em 12 milhões de euros. O empreendimento será desenvolvido em 3 fases e ocupará uma área de cerca de 45 hectares junto ao São João da Mata, prevendo a criação de um espaço multifuncional dedicado ao desporto, ao turismo ativo e à valorização ambiental e paisagística da área envolvente do São João da Mata. De acordo com o município, o conceito do parque assenta na valorização das características naturais do território, tirando partido da morfologia do terreno, da área florestal e da proximidade com a Praia das Rocas, um dos cartões de visita de Castanheira de Pera e da Zona Centro. O projeto contempla diversas atividades de aventura e lazer, entre elas tirolesa, pista de downhill, pista de arborismo, trajeto de alpine coaster, escalada, salto livre, salto invertido e um circuito de crazy kart destinado aos mais novos. O elemento estruturante do projeto será, contudo, um teleférico com cerca de 1000 metros de extensão que ligará diretamente a Vila de Castanheira de Pera ao parque temático. Além de funcionar como acesso ao espaço, o equipamento pretende proporcionar uma vista panorâmica sobre a paisagem envolvente, assumindo-se como o ex-libris do empreendimento. A ligação à Praia das Rocas permitirá ainda complementar a oferta com atividades aquáticas como canoagem, paddle, paddle surf e cable wakeboard, criando uma experiência integrada para os visitantes. Segundo o presidente da autarquia, António Henriques, o projeto assenta em pilares de sustentabilidade ambiental, económica e social, prevendo gerar um impacto positivo alargado à escala da região centro, através da criação de emprego direto e indireto, da dinamização da hotelaria, da restauração e do comércio local. E assim chega ao fim este bloco informativo. Fique bem, tenha um bom fim de semana.
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6: Olá, sou o Bernardo, sou de Pombal e gostava de ouvir Dire Straits.

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Estamos na década de 70. Em 1972 foi lançado o álbum Rocking Mountain High de John Denver e vendeu, nessa década, mais de 2 milhões de cópias.

compositor através do êxito de Living on a Jet Plane, da interpretação de Peter, Paul and Mary, Denver principiará a encontrar a sua própria voz no álbum do ano anterior, Poems, Praise and Promises. No álbum que hoje destaco e que se seguiu, associou-se aos colaboradores creditados Richard Nisse e Mike Taylor para uma coletânea que consolidou com simplicidade o êxito da predecessora.

Embora ainda estivesse dependente de algumas versões de outros compositores, sobretudo Paradise de John Prine e Mother's Nature's Son dos Beatles, que integrariam o seu repertório ao vivo até o álbum duplo de 1975, An Evening With, gravado em concerto, Denver começava a revelar maior confiança no seu próprio material.

Goodbye Again permanece uma das suas baladas mais populares. O álbum atingiu a 4ª posição nos Estados Unidos em 1973, beneficiando de um prémio de platina no seu percurso. Contudo, uma presença relativamente pobre nas tabelas de country, onde se debateu pela 40ª posição, mostrou o problema de Denver em agradar tanto à audiência country como aos fãs da música pop, que por vezes podiam ultrajar a sua íntegra autenticidade.

Editado pela RCA Victor em 1972, o álbum tem a duração de 37 minutos e conta com 12 músicas: Rocky Mountain High, Mother's Nature's Son, Paradise, For Baby, For Booby, Darcy Farrell, Prisoners, Goodbye Again e as variações de Season Sweet, Summer, Fall, Winter, Late Winter, Early Spring e Spring. Ocupando na década de 70 o 99º lugar, o álbum Rocky Mountain High de John.

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1: Não coloque alimentos ainda quentes ou mornos no frigorífico. Assim ele terá de consumir mais energia para os arrefecer de modo eficaz. O termostato do frigorífico nunca deve estar abaixo dos 3 graus, uma vez que temperaturas muito baixas contribuem para uma produção de energia excessiva e desnecessária.
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1: Hoje falo-vos de leite de camelo. É verdade, vai ser difícil encontrá-lo nas prateleiras dos supermercados portugueses, mas ele faz furor nos Estados Unidos. Até a vedeta de reality show norte-americana Kim Kardashian já provou. A empresa Desert Farms, sediada na Califórnia, vende o produto nos Estados Unidos e garante que o leite faz melhor à saúde do que o leite de vaca. O preço não é simpático. Um pacote de 500 ml custa 17 euros. A empresa vai mais longe e garante que o leite de camelo trata o autismo, a diabetes e a doença de Crohn. O site Life Science cita um estudo do Centro Médio Wexner da Universidade Estatal de Ohio, nos Estados Unidos, que concluiu que o leite de camelo ajuda a controlar a glicemia em doentes com diabetes. Outro estudo, publicado na revista International Journal of Human Development, verificou algumas melhorias em crianças autistas que trocaram o leite de vaca por leite de camelo. Mas os resultados são ainda insuficientes e, por isso, a Agência de Controlo Alimentar e de Medicamentos norte-americana emitiu um aviso dizendo que as afirmações feitas pela Desert Farms não podem, por enquanto, ser confirmadas e violam a lei.
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2: Quer saber que horas são?
3: 19 e 19.

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1: Como empreender com sucesso? O caminho para ser como um empreendedor de sucesso está na evolução, seja na evolução de ideias, serviços e produtos ou então tecnologia. Um empreendedor de sucesso deve ter uma mente aberta e vontade de aprender coisas novas. É imperativo entender que a única maneira de se manter no topo é continuar a mudar e a evoluir com o tempo. Um empreendedor deve estar ciente das mais recentes técnicas e tecnologias de serviço a fim de atender melhor os seus clientes. A concorrência nunca deve assustar o empreendedor. De facto, a competição é o que faz um empreendedor de sucesso prosperar. O monopólio nunca é uma coisa boa. Isso ocorre porque no monopólio não há margem para improvisação ou mudança.
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7: O primeiro-ministro britânico faleceu em circunstâncias misteriosas. A maioria dos Estados Ocidentais está representada pelos seus líderes, que se encontram em Londres para uma última homenagem. Porém, apesar das extremas medidas de segurança, um grupo de terroristas decide aproveitar o funeral para um ataque em larga escala, com o objetivo de matar todos os chefes de Estado presentes na cerimónia. Determinados a lançar o caos, os criminosos dão início à destruição dos principais monumentos e pontos turísticos da cidade. O plano é replicar o atentado nas maiores cidades do mundo. Agora, a esperança de abortar o projeto e salvar milhares de vidas fica a cargo de um grupo muito restrito de pessoas. Benjamin Asher, o presidente dos Estados Unidos, Mike Banning, o chefe dos serviços secretos norte-americanos, o vice-presidente britânico Alan Trumbull e a agente inglesa do MI6, desconfiada e implacável nas suas ações. Assalto a Londres é um thriller de ação que conta com a participação de Gerard Butler, Morgan Freeman, entre outros, e é hoje a sugestão do 90 e Cine.
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5: Saiba agora a temperatura que está em Pombal.
13: 30 graus.

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2: Um estudo divulgado recentemente sugere que Marte terá albergado no seu interior sistemas magmáticos semelhantes aos da Terra, que estão associados à forma como planetas desenvolvem atmosferas, oceanos e ambientes potencialmente habitáveis. Segundo o estudo, realizado por cientistas da Universidade de Oxford, no Reino Unido, planetas rochosos podem não ter necessidade de placas tectónicas, ao contrário do que sucede com a Terra, para formarem crostas complexas e reunirem as condições que sustentam a vida, tal como se conhece. Marte não tem efetivamente placas tectónicas, mas possui a mesma complexidade geológica que a Terra. De acordo com a investigação publicada na revista científica Nature Astronomy e que se baseou em dados da missão InSight da Agência Espacial Norte-Americana, NASA. A missão, entretanto finda, colocou em 2018 o primeiro sismómetro em solo marciano e revelou o interior do planeta com um detalhe sem precedentes. Os autores do estudo detiveram-se numa camada de cerca de 24 km sob a superfície de Marte, que, defendem, se terá formado onde rocha fundida se acumulou nas profundezas e se fragmentou gradualmente em diferentes materiais, deixando para trás resíduos de cristais densos na base da crosta e materiais mais leves no topo. Na Terra, processos geológicos semelhantes ocorrem debaixo dos arcos vulcânicos e estão ligados à formação de continentes. De acordo com o estudo, a camada interior de cerca de 24 km poderá estender-se por centenas ou mesmo milhares de quilómetros em torno do hemisfério norte de Marte, indiciando que o planeta terá tido sistemas magmáticos enormes e interligados, em vez de simples vulcões isolados.
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1: Olá, o meu nome é Hugo Silva Neves, advogado. Escolhi esta música, pois é a minha predileta. A primeira coisa que me vem à cabeça quando a ouço é acordar para a vida. Todos nós precisamos acordar para a vida. E agora, quando a ouço, sinto o mesmo. Acordar para a vida faz bem. Numa só palavra, defino esta música como um hino. A música da minha vida é The End, do Jim Morrison, The Doors.

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8: Em Portugal continental, são
9: 20 e 34.

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1: Hoje, o FM Flashback destaca Nina Simone.

Nina Simone estreou-se em 1959 na editora Beetle Hymn com uma extraordinária coleção de jazz vocal After Hours, intitulada Little Girl Blue, com o subtítulo Jazz as Played in the Exclusive Side Street Club. Anos mais tarde, este mesmo álbum seria reeditado com o nome de Original Nina Simone e agora foi resgatado com o título da música que serviu para relançar a sua carreira na Europa, My Baby Just Cares For Me. Washington.

Entre o apelo emocional de Billie Holiday e a exuberância vocal de Frank Sinatra, Nina conseguiu, com este primeiro trabalho, um lugar no Olimpo da música pop do nosso século, graças a canções como a contagiante Love Me or Leave Me, na qual parece escutar-se o latido da chamada voz, ou o clássico I Love You Porgy, dos irmãos Gershwin, imortalizado pela grande Lady Day, que proporcionou à cantora da Carolina do Norte a sua primeira entrada nos tops de sucessos. Estes são dois exemplos sensacionais da profundidade emocional e do virtuosismo vocal de uma debutante que, no entanto, já parecia gozar de uma insólita maturidade artística. Mas a coisa não termina aí. Os números instrumentais Good Bait e You'll Never Walk Alone, Central Parker Blues, completamente imersos em fumaça e classicismo, delatavam a sua origem em algum pé sujo do Village, arrastando-se entre as delicadas notas do baixo de Jimmy Bond, as batidas do baterista Al Heath e o piano nervoso de Nina Simone.

Também podemos ouvir a misteriosa beleza circular de Plain Gold Ring, uma melodia folk com um sabor africano que Nina introduz à capela numa interpretação emocionante.

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1: 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Finalmente, a especialidade da casa, o jazz vocal repleto de swing que vários cantores de rock tentaram imitar, desde Joe Jackson até ao próprio David Bowie. Um estilo que culmina na memorável My Baby Just Cares For Me, com esse piano ciclotímico e essa voz embriagada.

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1: Olá, viva! Um velho de pijama às riscas azuis e amarelas, sentado na beira de uma cama estreita. No teto, uma máquina fotográfica que dispara uma vez por segundo, vigia todos os seus movimentos, embora isso escape à sua observação. A sua mente está longe, errando no meio de criaturas, seres sombra, espectros, centenas deles, que lhe atravancam a imaginação e dificultam as respostas que procura. Quem é ele? Que faz ali? Quando chegou e quanto tempo ficará? Este quarto onde se encontra é numa casa, num hospital, numa prisão? O que estará para além da cortina que esconde a janela a que não se lembra de alguma vez ter assomado? São estas as perguntas que afligem este homem e também a nós a partir do momento em que as palavras as desenham perante o nosso olhar. Mas abstenhamo-nos de conclusões precipitadas, avisa a voz narrativa. Com um pouco de sorte, o tempo dir-nos-á tudo. Entretanto, esta pessoa no quarto perde o epíteto impreciso de velho e recebe o nome de Mr. Blank. Para já, esclarece o severo narrador, não será necessário um nome próprio. Mr. Blank ou Senhor em Branco. É este o início de Viagens no Scriptorium, um romance de 2006 do escritor norte-americano Paul Auster, cuja tradução portuguesa das edições Asa se deve a José Vieira de Lima, um tradutor notável, infelizmente já desaparecido. Paul Auster, autor de uma obra vasta e diversificada, que inclui traduções de francês, crítica literária e poesia, traduzida em dezenas de línguas e reconhecida internacionalmente, ganhou notoriedade com a publicação da obra Trilogia de Nova York, em 1987, considerada pelo The Guardian uma das 100 melhores obras de ficção de todos os tempos. As novelas reunidas na trilogia estabeleceram um modelo que é uma marca distintiva de Auster. Um enredo, muitas vezes centrado na figura de um escritor semelhante ao próprio autor, e a disposição em cena de objetos deliberadamente textuais, como cadernos, manuscritos e máquinas de escrever. Auster constrói os seus universos ficcionais escrevendo à mão, e só depois, num laborioso trabalho pessoal, transpõe para a escrita à máquina, numa velha Olímpia comprada a um amigo nos tempos da faculdade e que é o motivo do livro A História da Minha Máquina de Escrever, ilustrado pelo pintor Sam Messer. Não são irrelevantes estes factos para compreendermos estas viagens no Scriptorium, que parecem mais um título de um trabalho académico do que uma história de ficção, mas que são certamente uma reflexão filosófica e metaliterária. Nelas encontramos ecos da tradição literária e, sobretudo, visitações das personagens que Auster criou ao longo da sua carreira, que agora vem pedir contas ao seu criador Carrasco.
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1: Faço aqui a primeira pausa musical com Tom Waits, Innocent When You Dream, tema que introduz a cena final do filme Smoke, escrito por Auster.
2: Não!

0: Após uma breve excursão à infância, em que recorda Whitey, o cavalo de baloço que havia no seu quarto de menino, e as viagens imaginárias que costumava fazer montado nele, Mr. Blank resolve examinar as pilhas de papéis e fotografias arrumadas sobre a secretária. O primeiro de dúzias de retratos a preto e branco de homens e mulheres de idades e cores diversas mostra-lhe uma mulher jovem que ele se esforça por reconhecer. Surge-lhe um nome, Anna, e sente-se arrastado por uma torrente de amor, mas não sabe se ela terá sido sua mulher, se será sua filha. Depois é invadido por uma vaga de culpa e conclui que Anna está morta. Pior ainda, suspeita que é ele o responsável pela sua morte. Desvia então a atenção para um manuscrito datilografado, de que inicia a leitura e nós com ele. É um relato na primeira pessoa, um relatório do cativeiro de um homem que descreve um episódio de extrema violência de que é vítima quando tenta contar a sua história. Entretanto, o narrador recorda-nos que o livro que lemos é também um relatório e que, além da máquina que tudo registra, há também um gravador que capta o mais ínfimo som, desde as conversas até aos gemidos e fungadelas, e mesmo a mais débil tosse e a mais fugaz flatulência. Muitos relatórios também terá escrito Mr. Blank, e as fotografias sobre a secretária, suspeita ele, são das pessoas que mandou em missões por todo o mundo, muitas delas para encontrar a morte ou viver experiências aterradoras. Ao longo do dia, que é o tempo da ação destas viagens, Mr. Blank é cuidado por Anna, a da fotografia, agora mais velha, e por Sophie, também num dos retratos. Ambas o tratam com carinhosa paciência e cedem aos seus impulsos lúbricos. Ambas lhe dão comprimidos coloridos como parte da terapêutica, embora não lhe seja explicado para quê. É-lhe dito que as suas presentes circunstâncias correspondem às escolhas que ele próprio fez e que está nas mãos das pessoas que o visitam ou que vão sendo mencionadas, cujos nomes ele vai anotando numa folha para não se esquecer. São os tais seres sombra, uma galeria labiríntica de personagens dos seus relatórios que saíram da sua órbita de influência e que agora lhe pedem contas.
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0: Ouvimos agora Kate Bush, The Kick Inside, do álbum do mesmo nome, de 1978.

história dentro da história que Blank toma como um relatório, como os que ele próprio sabe ter feito toda a vida, e que vai lendo ao longo do dia, o prisioneiro é Sigmund Graf, um funcionário do Ministério num mundo estranho, mas simultaneamente familiar, uma América de roubo de territórios e extermínios. Após 47 dias de cativeiro, Graf recebe papel, caneta e tinteiro. Será para poder contar a sua versão dos factos que o conduziram ali? Será uma oportunidade para mentir e salvar a pele? A liberdade da escrita naquelas circunstâncias será liberdade? Que consequências haverá se a história chegar ao conhecimento do público? Mas apesar das interpretações sombrias acerca das motivações do seu carcereiro, Graf sente uma irreprimível felicidade enquanto escreve e escuta o apar da caneta a arranhar a superfície do papel. Cada vez que escrevo uma palavra, ouço o som da minha própria voz. Mas o relato das peripécias vividas por Graf não é afinal um relatório, como Blank pensara. É uma história de ficção, que Blank reprova por ser mal atamancada, inacabada e sem título. E cabe-lhe agora, como parte do tratamento, dar-lhe continuidade, num exercício de raciocínio imaginativo que levanta uma pontinha do véu do processo criativo de que resultam os acontecimentos surpreendentes da ficção. O teto branco do seu quarto afigura-se-lhe uma página em branco e da sua agora desembaraçada imaginação surge um enredo de cortar a respiração. Para Oster, no entanto, a própria realidade parece tantas vezes imitação da ficção como alguns acontecimentos da sua biografia parecem argumentar. E foi para demonstrá-lo que em 1995 o autor participou num programa nacional de rádio que pôs no ar milhares de histórias inusitadas, algumas das quais seriam depois reunidas no livro Pensei que o meu pai era Deus. Viagens no Scriptorium é um objeto literário complexo que reflete sobre o processo de escrita na experiência do seu autor, aquela que nos oferece a cada novo livro. Por ora, há Baumgartner, o seu mais recente romance, para ler. Se me escutaram até aqui, obrigada. Por hoje é tudo. Até à próxima.

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1: Olá, sejam bem-vindos a mais uma rúbrica Saúde 97. Hoje vamos falar sobre a obesidade, um dos maiores desafios de saúde pública da atualidade. Em Portugal, quase 70% da população está acima do peso recomendado, entre os quais 28% apresenta obesidade. A obesidade é uma doença crónica, caracterizada pelo excesso de gordura corporal. Pode aumentar o risco de vários problemas de saúde, como diabetes, hipertensão, doenças cardiovasculares, AVCs, infartos e alguns tipos de cancro. As causas são diversas e incluem uma alimentação desequilibrada, o sedentarismo, fatores genéticos, hormonais e até emocionais. Por isso, é importante perceber que a obesidade não resulta apenas da falta de força de vontade, mas sim de uma complexa combinação de fatores. A boa notícia é que existe tratamento eficaz. Adotar uma alimentação variada e equilibrada, rica em frutas, legumes e alimentos pouco processados, praticar atividade física regular e garantir um sono de qualidade são passos fundamentais para manter um peso saudável. Contudo, a adoção destas medidas muitas vezes não é suficiente, pelo que existem fármacos disponíveis que ajudam a controlar o peso, controlando o apetite e regulando o açúcar e a gordura no organismo. Se tem excesso de peso ou obesidade, procurar aconselhamento junto de profissionais de saúde pode fazer toda a diferença, pois permite definir estratégias seguras, eficazes e adaptadas a si. Lembre-se, pequenas mudanças, realizadas de forma consistente, podem trazer grandes benefícios para a sua saúde e qualidade de vida.
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1: A 4 de julho de 1811, nascia Antónia Adelaide Ferreira, empresária influente, mais conhecida como Ferreirinha. Ficou famosa por se ter dedicado ao cultivo do vinho do Porto, introduzindo notáveis inovações. Esteve sempre ao lado dos mais pobres e fez frente aos mais poderosos políticos da sua época, recusando títulos e honrarias da corte e do rei. Ousou, sonhou, arriscou e construiu uma das maiores fortunas do século XIX. A dimensão da sua vida e obra verifica-se ainda hoje numa das mais emblemáticas casas de vinhos do Douro e do Porto, a Casa Ferreirinha. Antónia faleceu em 1896, em Peso da Régua. Também neste dia, mas em 1865, era publicado o livro Alice no País das Maravilhas, de Lewis Carroll. É um livro intemporal e ambíguo porque esbate as classificações entre o que é literatura para crianças e para adultos. Narra a história da pequena Alice que, depois de cair na toca do coelho, acaba no País das Maravilhas, onde passa por situações surreais. A temática do livro é toda inspirada num jogo de cartas, apresentando o exército formado por um baralho comandado pela tirana Rainha de Copas. Em 150 anos, o livro teve centenas de adaptações, versões, traduções e ilustrações. A obra foi adaptada para cinema, destacando-se o filme dirigido por Tim Burton, mas também para peças de teatro e musicais. E a 4 de julho de 1908, nasceu o poeta e ensaísta Adolfo Casais Monteiro. Formou-se em Ciências Histórico-Filosóficas na antiga Faculdade de Letras do Porto. Publicou em 1929, Confusão, o seu primeiro livro de poemas. Na poesia, Adolfo Casais Monteiro foi, segundo Fernando Martinho, não só dos mais tocados pela sombra de Pessoa, como também um dos poucos que soube, na sua geração, assimilar e ampliar o vetor vanguardista do primeiro modernismo. Faleceu em 1972, no Brasil, e dois anos depois foi instituído o Prémio Literário de Poesia Adolfo Casais Monteiro, com o patrocínio da Associação Portuguesa de Escritores.
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4: Olá, sou a Sandra, trabalho em Lisboa. Gostava muito de ouvir os Roxy Music.

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1: Olá, o meu nome é Sara Trovão e sou psicóloga clínica. Hoje deixo-lhe algumas dicas sobre o que pode fazer para ajudar alguém com depressão. Expresse primeiro que tudo a sua preocupação e mostre que está presente. Disponibilize-se para ajudar e relembre a pessoa de que ela é realmente importante para si, que não está sozinha. Pode até enfatizar aqui alguns aspectos positivos que reconheça na pessoa, recordar algumas memórias positivas, afastando-a de uma imagem negativa e de defeito sobre si própria, a ideia de que está a ser um fracasso. Ao conversar, evite uma atitude de julgamento ou de dar conselhos. Priorize a escuta ativa e uma atitude empática. Valide aquilo que a pessoa está a sentir. Demonstre compreensão quando realmente a sentir. Incentive a procura de ajuda especializada, disponibilizando-se a pessoa para ajudar neste processo. Sobretudo, promova um sentimento de esperança.
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2: Quanto a horas, saiba que agora são
3: 21:55.
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9: O uso repetido por parte de Israel de ordens de evacuação em massa no Líbano viola o direito internacional humanitário. A conclusão é de uma nova investigação da Amnistia Internacional que defende que essas ordens servem para deslocar e aterrorizar centenas de milhares de pessoas no sul do país. 4 ativistas da Palestine Action, conhecidos como os 4 de Filton, foram informados pelo tribunal de que seriam condenados por ligações ao terrorismo. Para a Amnistia, os procuradores querem fazer deles um exemplo e estabelecer um precedente sobre como os manifestantes de ação direta poderão ser tratados no futuro. Os 4 de Filton invadiram uma fábrica da empresa israelita de defesa Elbit Systems, em Filton, Inglaterra, em agosto de 2024. A utilização de sistemas de perfil de risco pelas autoridades públicas é incompatível com o direito internacional. Para a Amnistia Internacional, essa utilização na aplicação da lei, da segurança social e da migração viola os direitos humanos e deve ser proibida. Em resposta aos tumultos das últimas semanas em Belfast, Irlanda do Norte, a Amnistia defende tratar-se de violência racista a uma escala chocante. As chamas foram alimentadas por aqueles que tentaram culpar comunidades inteiras pelas ações de um indivíduo e por políticos com retórica inflamatória. As Forças Armadas Árabes da Líbia devem garantir a libertação imediata dos 10 membros da caravana terrestre Global Summit. Entre eles está uma cidadã portuguesa que se encontra detida arbitrariamente há mais de 2 semanas no leste do país. A caravana tentava entregar ajuda em Gaza por via terrestre.
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10: Hoje destaco o álbum LA Woman dos Doors de 1971, que vendeu na década de 70 2 milhões de cópias. Don't you love her badly? A qualidade criativa de LA Woman é tanto mais notável se se tiver em conta o ponto de carreira da banda em que foi gravado e lançado. As tensões entre os membros do grupo agudizavam-se e o comportamento do líder Jim Morrison tornara-se cada vez mais errático devido aos agora bem documentados acessos de alcoolismo, abuso de drogas e detenções pela polícia. E seria desculpável que muitos pensassem que os Doors eram uma força esgotada na altura em que surgiu LA Woman. Isto torna o incontestável poder do álbum ainda mais assombroso. Canções como Lover Medley, o épico Riders on the Storm, o tema que dá nome ao álbum com o seu piano honky-tonk de saloon, e La América são simplesmente canções clássicas dos Doors. A interpretação vocal terra a terra e madura de Morrison é talvez tão boa como qualquer outra que ele tenha conseguido durante a existência dos Doors, e a natureza exemplar da contribuição do cantor tornou-se ainda mais pungente quando ele morreu em Paris, um mês depois do aparecimento do álbum. Tinha ele 27 anos. A quando da sua saída, o álbum chegou à 9ª posição nos Estados Unidos da América, mantendo-se 34 semanas na tabela, e só atingiu o 24º lugar no Reino Unido, mas tem sido desde então considerado um dos melhores trabalhos da banda. Recebeu dupla platina em 1978. Ainda no mesmo ano, foi escolhido por um painel de críticos de rock organizado pela revista Rolling Stone como o 92º melhor álbum de todos os tempos. O álbum LA Woman dos Doors, que tem uma duração de 48 minutos e que conta com a produção de Bruce Botnick e os próprios Doors, ocupa o lugar no

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2: O recorde do mundo para o maior copo de mojito foi obtido na República Dominicana. 1 hora e 40 minutos foi o tempo necessário para que 40 voluntários atingissem a fasquia de 4 mil litros desta bebida num único copo gigante. 600 litros de rum, 1.200 litros de soda, 250 quilos de açúcar, 45 quilos de hortelã pimenta, 500 quilos de lima e, finalmente, 2 toneladas de gelo encheram um copo com 3 metros de altura.
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1: Can't Help Falling in Love é uma canção escrita por Ugo Peretti, Luigi Criatore e George David Weiss e gravada pelo cantor norte-americano Elvis Presley para o álbum Blue Hawaii de 1961. A melodia é baseada em Plaisir d'Amour, uma popular canção de amor francesa composta em 1784 por Jean-Paul Egide Martini. Inicialmente foi escrita a partir da perspectiva de uma mulher, como Can't Help Falling in Love with Him, o que explica a primeira e a terceira linhas, terminando em in e sin, ao invés de palavras que rimem com you. Can't Help Falling in Love foi também apresentada no filme Blue Hawaii, de Presley, ainda em 1961. Durante as cinco décadas seguintes, foi gravada por vários outros artistas, dos quais se destacam Bob Dylan, que a incluiu no seu álbum Dylan, de 1973, e o grupo britânico de reggae UB40. Mas a versão de Elvis Presley da canção liderou as paradas britânicas em 1962, passando quatro semanas no número 1. Durante as apresentações de Presley ao vivo, no final dos anos 1960 e 70, a música foi apresentada como tema final de cada espetáculo. Uma versão com um arranjo mais rápido foi também o número final do seu último especial de TV, Elvis in Concert. Em 2015, a música foi incluída no álbum If I Can Dream, por ocasião do 80º aniversário do nascimento de Presley. A versão utiliza gravações de voz de arquivo de Presley e dos seus cantores, apoiadas por novos arranjos orquestrais executados pela Royal Philharmonic Orchestra de Londres.

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7: A vitamina B12 é essencial para o sistema nervoso e para a formação de glóbulos vermelhos. Em dietas vegetarianas, a sua ingestão pode ser insuficiente, já que esta vitamina se encontra principalmente em alimentos de origem animal. Por isso, é frequentemente recomendada a suplementação ou consumo de alimentos fortificados. A deficiência de B12 pode desenvolver-se lentamente e apresentar sinais subtis, como fadiga, dificuldade de concentração ou formigueiros. É importante monitorizar regularmente os níveis em análises clínicas. Em geral, não se trata de uma vitamina opcional em vegetarianismo estrito, mas sim de um elemento estrutural da dieta.
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8: A polícia da Califórnia, nos Estados Unidos, dirigiu-se para um jardim zoológico depois de receber uma chamada para o número de emergência, o 911, equivalente ao nosso 112 em Portugal. Afinal, o autor da chamada era um macaco. Os operadores enviaram polícias para investigar uma possível emergência depois de receberem uma chamada. Os agentes do condado de St. Louis Obispo rastrearam a chamada até ao Zoo Tuyu, uma reserva a 320 km de Los Angeles. Depois de não encontrar humanos em perigo, os agentes começaram a investigar a misteriosa chamada. Então todos perceberam. Deve ter sido Root, o macaco prego, referiu o departamento do xerife nas redes sociais. Aparentemente, Root pegou no telemóvel do jardim zoológico que estava num carrinho de golfe usado para a locomoção dentro do jardim zoológico. Os macaco prego são criaturas particularmente curiosas, que gostam de mexer e pressionar os objetos em que pegam. E foi isso que Ruth fez e aconteceu que pressionou a combinação certa de números para nos ligar, explicou a polícia.
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1: Bebe sempre o mesmo tipo de café, mas de vez em quando o sabor não é o mesmo? A culpa pode ser do tamanho da chávena. Um estudo publicado na revista Food Quality and Preference diz que o tamanho e a espessura das chávenas afeta a nossa percepção do sabor do café. O estudo baseia-se no questionário feito em 300 participantes da China, da Colômbia e do Reino Unido, a quem foi pedido que classificassem vários cafés em termos de aroma, sabor amargo, intensidade, temperatura, nível de cafeína e doçura. Também lhes foi perguntado o valor que estariam dispostos a pagar pelo café com base no tamanho e no formato da chávena. Os participantes dos três países esperavam que o café servido em chávenas mais pequenas e estreitas fosse mais amargo, aromático e intenso. Já os cafés servidos em chávenas com diâmetro maior eram considerados mais doces. E era por este tamanho que os participantes do Reino Unido e da Colômbia estavam dispostos a pagar mais. Os intervenientes chineses estavam dispostos a pagar o mesmo preço pelo café, independentemente do tamanho da chávena. O estudo conclui que os donos dos cafés, baristas e produtores de loiça devem considerar cautelosamente o diâmetro e o peso das chávenas que usam e produzem se quiserem manipular as expectativas que as pessoas têm e a sua percepção do sabor do café.
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sentido das palavras, um olhar mais positivo sobre a vida. Os problemas acontecem e devemos deixá-los ir. Um dia, de repente, um sentimento de nostalgia invade-o e lembra-se do tempo perdido, os minutos desperdiçados que não voltam mais. Entenda que o tempo é o nosso bem mais valioso. O tempo é vida. É normal lembrar-nos do passado. O que é prejudicial é viver com as feridas emocionais abertas. São elas que nos impedem de caminhar, viver o presente e desfrutar tudo o que temos. O passado é como um espelho do retrovisor do carro. Temos de vez em quando olhar para ele para corrigir a nossa rota. Mas não podemos fixar o olhar muito tempo nesse espelho, pois corremos o risco de despistarmos e sair do nosso caminho. Pense nisto e seja feliz.

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0: 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Boa noite. 23 e 3. 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
1: Município de Pombal avança com expansão da zona industrial da Guia. Saiba mais pormenores já a seguir.
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1: O Executivo Municipal de Pombal aprovou em reunião de Câmara a adjudicação da empreitada de expansão da zona industrial da Guia, um investimento que considera estruturante para o desenvolvimento económico do concelho e que permitirá criar novas condições para a instalação e crescimento de empresas no concelho. A obra foi adjudicada à empresa Contec Construção e Engenharia S.A. pelo valor de 2.938.995 euros, acrescido de IVA, na sequência do concurso público promovido pelo município de Pombal. Com um prazo de execução previsto de 540 dias, a intervenção contempla a concretização da expansão norte da zona industrial da Guia, reforçando a capacidade de atração de investimento empresarial e a dinamização e crescimento sustentável da atividade económica local. A autarquia reafirma, assim, uma estratégia de valorização e qualificação dos espaços destinados à atividade económica, fomentando o desenvolvimento económico, a competitividade empresarial e da criação de emprego no concelho de Pombal. Para o Presidente da Câmara, Pedro Pimpão, este projeto representa mais um passo decisivo na estratégia de valorização das áreas empresariais do concelho, criando condições para atrair investimento, fixar empresas e gerar novas oportunidades de emprego e riqueza para o território. A Comissão Distrital de Proteção Civil de Leiria anunciou o reforço de meios para ataque inicial aos fogos devido à onda de calor e quando praticamente todo o distrito enfrenta perigo máximo ou muito elevado de incêndio. Num comunicado, a Comissão, que reuniu por videoconferência, revelou que acionou o Centro de Coordenação Operacional Subregional para acompanhamento da situação operacional e determinou o reforço do ataque inicial com despacho de meio aéreo, de veículos de combate a incêndios e veículo-tanque e reforço com helicóptero pesado ou aviões de ataque ampliado. Por outro lado, a comissão presidida por Gonçalo Lopes, também presidente da Câmara de Leiria, deliberou antecipar o posicionamento de meios de combate em locais estratégicos, de acordo com a avaliação do risco, e reforçar o patrulhamento terrestre e aéreo, vigilância e fiscalização nas zonas de maior sensibilidade. O reforço da prontidão dos meios terrestres e aéreos disponíveis e a intensificação das ações de sensibilização junto da população completam as medidas decididas. A Agência Lusa, o Comandante Subregional de Emergência e Proteção Civil da Região de Leiria, Carlos Guerra, explicou que o ataque inicial a um incêndio rural mobilizava 3 veículos, passando agora para 5, 4 veículos de combate e 1 veículo-tanque, além de 1 ou 2 meios aéreos, de acordo com a disponibilidade. De acordo com o primeiro ponto de situação dado pelo comandante das operações de socorro no local ou pela visualização do sistema de videovigilância, é reforçado o despacho de meios com 1 helicóptero pesado ou aviões de ataque ampliado, adiantou Carlos Guerra. A GNR deteve um homem de 28 anos pelo crime de incêndio florestal por negligência na localidade de Monte Redondo. Segundo o Comando Territorial de Leiria da GNR, no seguimento de um alerta a dar conta de um foco de incêndio florestal na localidade de Monte Redondo, os militares da Guarda deslocaram-se de imediato para o local. No decorrer das diligências policiais e da avaliação das causas, apurou-se que o fogo teve origem na realização de trabalhos agrícolas com recurso a uma rebarbadora, detalha a GNR numa nota de imprensa, acrescentando que o incêndio acabou por consumir uma área estimada de 450 metros quadrados de mato rasteiro antes de ser extinto. O detido foi constituído arguido e os factos foram remetidos ao Tribunal Judicial de Leiria. Castanheira de Pera quer reforçar a sua posição no mapa do turismo de natureza e aventura com a criação do Parque Temático de São João da Mata, um projeto apresentado esta semana que representa um investimento estimado em 12 milhões de euros. O empreendimento será desenvolvido em 3 fases e ocupará uma área de cerca de 45 hectares junto ao São João da Mata, prevendo a criação de um espaço multifuncional dedicado ao desporto, ao turismo ativo e à valorização ambiental e paisagística da área envolvente do São João da Mata. De acordo com o município, o conceito do parque assenta na valorização das características naturais do território, tirando partido da morfologia do terreno, da área florestal e da proximidade com a Praia das Rocas, um dos cartões de visita de Castanheira de Pera e da Zona Centro. O projeto contempla diversas atividades de aventura e lazer, entre elas tirolesa, pista de downhill, pista de arborismo, trajeto de alpine coaster, escalada, salto livre, salto invertido e um circuito de crazy kart destinado aos mais novos. O elemento estruturante do projeto será, contudo, um teleférico com cerca de 1000 metros de extensão que ligará diretamente a Vila de Castanheira de Pera ao parque temático. Além de funcionar como acesso ao espaço, o equipamento pretende proporcionar uma vista panorâmica sobre a paisagem envolvente, assumindo-se como o ex-libris do empreendimento. A ligação à Praia das Rocas permitirá ainda complementar a oferta com atividades aquáticas, como canoagem, paddle, paddle surf e cable wakeboard, criando uma experiência integrada para os visitantes. Segundo o Presidente da Autarquia, António Henriques, o projeto assenta em pilares de sustentabilidade ambiental, económica e social, prevendo gerar um impacto positivo alargado à escala da região centro, através da criação de emprego direto e indireto, da dinamização da hotelaria, da restauração e do comércio local. E assim chega ao fim este bloco informativo. Fique bem, tenha um bom fim de semana.
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14: Olá. Este é um livro escrito num momento de transição
10: e retrata a transição do Japão para os tempos modernos e as mudanças que esta acarreta para a sociedade e para os indivíduos. Um jovem trava amizade com um homem mais velho. Este vive uma vida calma de contemplação, entre leituras e reflexões. O jovem considera-o um mestre e anseia por conhecê-lo melhor. Mas o mestre é reservado e esconde um segredo que promete contar-lhe quando for oportuno. A doença terminal do pai obrigou o jovem a abandonar Tóquio e passar o verão em casa da família, onde a pressão dos pais para que encontre um trabalho e corresponda às expectativas o forçam a pedir auxílio ao mestre. Em resposta, recebe uma carta volumosa na qual o mestre relata a sua vida e desvenda o mistério que o envolve. Um livro em que os personagens são centrais nas suas dúvidas, medos e sensibilidades, a melancolia está sempre presente e a autorreflexão comanda as vidas. Falo-vos de Kokoro, de Natsume Soseki, livro escrito em 1914 e considerado um dos grandes clássicos da literatura japonesa. Boas ondas de leitura!
9: Foi mais uma edição de Ondas de Leitura. A sugestão do livro da semana com a assinatura de Regina Gaspar.
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15: Os criadores de furões recomendam uma visita ao veterinário pelo menos uma vez por ano, pois estes animais costumam esconder com sucesso os sintomas de doenças. É recomendado observar qualquer comportamento fora do comum a fim de efetuar uma consulta de imediato no veterinário. A maioria dos furões muda de pelo duas vezes por ano, uma na primavera e outra no outono, sendo que durante estes períodos é recomendável a escovagem regular e a administração de produtos de forma a criar uma proteção contra a ingestão de pelos em demasia. Os banhos frequentes não são recomendados e a maioria dos veterinários indica que não deve ser dado mais do que um banho por mês, havendo muitos criadores que nem sequer o fazem, à exceção de quando possa ocorrer algo que justifique a necessidade de lavagem. Os banhos frequentes podem aumentar o cheiro natural do animal, já que a sua pele repõe a oleosidade natural perdida na lavagem. O corte frequente das unhas e a manutenção de uma boa limpeza nas orelhas são outras das principais recomendações para o bem-estar do seu furão de companhia.
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0: ele ou ela deve estar sempre em movimento. Ao mesmo tempo, os níveis de cumprimento precisam ser bem altos. Somente quando uma pessoa está motivada, pode fazer justiça à sua linha de trabalho. Aceitar rejeições ou críticas construtivas pode ajudar bastante a tornar o empreendedor bem-sucedido. As críticas mostram o que ele ou ela não está a fazer corretamente ou onde é necessária a mudança. No entanto, é preciso lembrar que aceitar críticas é uma maneira muito importante de obter sucesso. Isso ocorre porque uma pessoa estará ciente das deficiências dos seus negócios. Portanto, aceitar críticas é realmente uma boa maneira de improvisar.
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1: A Eslováquia tem uma rede ferroviária relativamente bem distribuída, especialmente entre as principais cidades como Bratislava e Žilina. Os comboios são um dos meios mais utilizados para deslocações internas, embora possam ser mais lentos do que em países vizinhos mais desenvolvidos. Para zonas naturais, como os High Tatras ou parques nacionais, muitas vezes é necessário combinar comboio com autocarro local ou transporte regional.
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9: E o relógio marca agora.
0: 23:32.

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1: Olá, meu nome é Hugo Silva Neves, advogado. Escolhi esta música, pois é a minha predileta. A primeira coisa que me vem à cabeça quando a ouço é acordar para a vida. Todos nós precisamos acordar para a vida. E agora, quando a ouço, sinto o mesmo. Acordar para a vida faz bem. Numa só palavra, defino esta música como um hino. A música da minha vida é The End, do Jim Morrison, The Doors.

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2: O Centro Nacional de Cibersegurança passa a coordenar, em Portugal, a cooperação entre entidades públicas e privadas para prevenir e responder a crises de eletricidade de origem cibernética. O diploma, publicado recentemente em Diário da República, designa o CNCS como a autoridade competente para aplicar em Portugal regras europeias sobre cibersegurança associadas aos fluxos transfronteiriços de eletricidade, isto é, às ligações e trocas de energia entre Estados-membros. Esta alteração insere-se no âmbito do Regulamento Delegado Europeu 2024-1366, que cria um código de rede para os aspectos de cibersegurança destes fluxos elétricos. No âmbito deste regulamento, os Estados-membros devem designar uma autoridade nacional competente que assegure a coordenação entre os intervenientes, a aplicação eficaz do regulamento, a cooperação nas áreas da eletricidade e da cibersegurança, bem como a prevenção, avaliação e partilha de informações sobre crises elétricas de origem cibernética.
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3: Olá, eu sou o Rui Cássio, sou de Vila Cam e gostava de ouvir uma música dos Depeche Mode.

0: 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Meia-noite e 4. 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

0: sentido das palavras, um olhar mais positivo sobre a vida. A saúde e doença são aspectos de um mesmo movimento. Através do desequilíbrio, atingimos novo equilíbrio. A doença não é considerada como algo estranho, mas sim a consequência de um conjunto de fatores que culminam em desarmonia e desequilíbrio. É através da doença que alcançamos a saúde. Para vivermos em harmonia, precisamos ter flexibilidade e disposição para um grande número de opções de interação para com quem nos rodeia. Sem flexibilidade, não há equilíbrio. Períodos de saúde precária são estágios naturais da interação contínua entre o indivíduo e o meio onde está inserido. Estar em desequilíbrio significa passar por fases temporárias de doença, nas quais pode aprender a crescer. Pense nisto e seja feliz.
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1: No dia 5 de julho de 1889, nasceu o escritor, cineasta e artista francês Jean Cocteau, autor de A Voz Humana, Orfeu e Ópium. Personalidade multifacetada da vida cultural francesa, abordou sucessivamente o futurismo, o surrealismo e o cubismo. Transpôs para o teatro Les Parents Terribles, a sua arte poética, tendo ainda ilustrado muitas das suas obras. Enquanto músico, ator e cineasta, realizou A Bela e o Monstro em 1946, protagonizado pelo notável ator Jean Marais. Faleceu em 1963. Também neste dia, mas em 1983, foi publicado o diploma que criou a Reserva Ecológica Nacional. Esta é uma estrutura biofídica que integra o conjunto de tipologias que, pelo valor e sensibilidade ecológicos ou pela exposição e suscetibilidade perante riscos naturais, são objeto de proteção especial. Assim, aplica-se a esta estrutura um regime territorial especial que estabelece um conjunto de condicionantes. É uma restrição de utilidade pública que condiciona a ocupação, o uso e a transformação do solo a usos e ações compatíveis com os seus objetivos. E a 5 de julho de 1992, Madre Teresa de Calcutá recebia o Prémio Unesco da Educação pelo combate à pobreza e injustiça. Desta religiosa católica, pouco ou nada se conhece da sua infância e juventude. Perante o seu desejo de ser missionária, foi enviada para a Índia, onde fez o noviciado. Tirou um curso de enfermagem e depois começou a ensinar às crianças pobres, principalmente hábitos de higiene e moral, sendo que ia de lugar em lugar espalhando donativos e palavras de conforto. Faleceu em 1997, mas em 2003 foi beatificada numa cerimónia que decorreu na Praça de São Pedro, em Roma, a 19 de outubro, e em 2016 foi canonizada pelo Papa Francisco.
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1: Olá, viva! Um velho de pijama às riscas azuis e amarelas, sentado na beira de uma cama estreita. No teto, uma máquina fotográfica que dispara uma vez por segundo, vigia todos os seus movimentos, embora isso escape à sua observação. A sua mente está longe, errando no meio de criaturas, seres sombra, espectros, centenas deles, que lhe atravancam a imaginação e dificultam as respostas que procura. Quem é ele? Que faz ali? Quando chegou e quanto tempo ficará? Este quarto onde se encontra é numa casa, num hospital, numa prisão? O que estará para além da cortina que esconde a janela a que não se lembra de alguma vez ter assomado? São estas as perguntas que afligem este homem e também a nós a partir do momento em que as palavras as desenham perante o nosso olhar. Mas abstenhamo-nos de conclusões precipitadas, avisa a voz narrativa. Com um pouco de sorte, o tempo dir-nos-á tudo. Entretanto, esta pessoa no quarto perde o epíteto impreciso de velho e recebe o nome de Mr. Blank. Para já, esclarece o severo narrador, não será necessário um nome próprio. Mr. Blank, ou Senhor em Branco. É este o início de Viagens no Scriptorium, um romance de 2006 do escritor norte-americano Paul Auster, cuja tradução portuguesa das edições Asa se deve a José Vieira de Lima, um tradutor notável, infelizmente já desaparecido. Paul Auster, autor de uma obra vasta e diversificada, que inclui traduções de francês, crítica literária e poesia, traduzida em dezenas de línguas e reconhecida internacionalmente, ganhou notoriedade com a publicação da obra Trilogia de Nova York, em 1987, considerada pelo The Guardian uma das 100 melhores obras de ficção de todos os tempos. As novelas reunidas na trilogia estabeleceram um modelo que é uma marca distintiva de Auster. Um enredo, muitas vezes centrado na figura de um escritor semelhante ao próprio autor, e a disposição em cena de objetos deliberadamente textuais, como cadernos, manuscritos e máquinas de escrever. Auster constrói os seus universos ficcionais escrevendo à mão, e só depois, num laborioso trabalho pessoal, transpõe para a escrita à máquina, numa velha Olímpia comprada a um amigo nos tempos da faculdade, e que é o motivo do livro A História da Minha Máquina de Escrever, ilustrado pelo pintor Sam Messer. Não são irrelevantes estes factos para compreendermos estas viagens no Scriptorium, que parecem mais um título de um trabalho académico do que uma história de ficção, mas que são certamente uma reflexão filosófica e metaliterária. Nelas encontramos ecos da tradição literária e, sobretudo, visitações das personagens que Auster criou ao longo da sua carreira, que agora vem pedir contas ao seu criador Carrasco.
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1: Faço aqui a primeira pausa musical com Tom Waits,

0: Após uma breve excursão à infância, em que recorda Whitey, o cavalo de baloço que havia no seu quarto de menino, e as viagens imaginárias que costumava fazer montado nele, Mr. Blank resolve examinar as pilhas de papéis e fotografias arrumadas sobre a secretária. O primeiro de dúzias de retratos a preto e branco de homens e mulheres de idades e cores diversas mostra-lhe uma mulher jovem que ele se esforça por reconhecer. Surge-lhe um nome, Anna, e sente-se arrastado por uma torrente de amor, mas não sabe se ela terá sido sua mulher, se será sua filha. Depois é invadido por uma vaga de culpa e conclui que Anna está morta. Pior ainda, suspeita que é ele o responsável pela sua morte. Desvia então a atenção para um manuscrito datilografado, de que inicia a leitura e nós com ele. É um relato na primeira pessoa, um relatório do cativeiro de um homem que descreve um episódio de extrema violência de que é vítima quando tenta contar a sua história. Entretanto, o narrador recorda-nos que o livro que lemos é também um relatório e que, além da máquina que tudo registra, há também um gravador que capta o mais ínfimo som, desde as conversas até aos gemidos e fungadelas, e mesmo a mais débil tosse e a mais fugaz flatulência. Muitos relatórios também terá escrito Mr. Blank, e as fotografias sobre a secretária, suspeita ele, são das pessoas que mandou em missões por todo o mundo, muitas delas para encontrar a morte ou viver experiências aterradoras. Ao longo do dia, que é o tempo da ação destas viagens, Mr. Blank é cuidado por Anna, a da fotografia, agora mais velha, e por Sophie, também num dos retratos. Ambas o tratam com carinhosa paciência e cedem aos seus impulsos lúbricos. Ambas lhe dão comprimidos coloridos como parte da terapêutica, embora não lhe seja explicado para quê. É-lhe dito que as suas presentes circunstâncias correspondem às escolhas que ele próprio fez e que está nas mãos das pessoas que o visitam ou que vão sendo mencionadas, cujos nomes ele vai anotando numa folha para não se esquecer. São os tais seres sombra, uma galeria labiríntica de personagens dos seus relatórios que saíram da sua órbita de influência e que agora lhe pedem contas.
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0: Ouvimos agora Kate Bush, The Kick Inside, do álbum do mesmo nome, de 1978.

Na história, dentro da história, que Blank toma como um relatório, como os que ele próprio sabe ter feito toda a vida, e que vai lendo ao longo do dia, o prisioneiro é Sigmund Graf, um funcionário do Ministério num mundo estranho, mas simultaneamente familiar, uma América de roubo de territórios e extermínios. Após 47 dias de cativeiro, Graf recebe papel, caneta e tinteiro. Será para poder contar a sua versão dos factos que o conduziram ali? Será uma oportunidade para mentir e salvar a pele? A liberdade da escrita naquelas circunstâncias será a liberdade? Que consequências haverá se a história chegar ao conhecimento do público? Mas apesar das interpretações sombrias acerca das motivações do seu carcereiro, Graf sente uma irreprimível felicidade enquanto escreve e escuta o apar da caneta a arranhar a superfície do papel. Cada vez que escrevo uma palavra, ouço o som da minha própria voz. Mas o relato das peripécias vividas por Graf não é afinal um relatório, como Blank pensara. É uma história de ficção, que Blank reprova por ser mal atamancada, inacabada e sem título. E cabe-lhe agora, como parte do tratamento, dar-lhe continuidade, num exercício de raciocínio imaginativo que levanta uma pontinha do véu do processo criativo de que resultam os acontecimentos surpreendentes da ficção. O teto branco do seu quarto afigura-se-lhe uma página em branco e da sua agora desembaraçada imaginação surge um enredo de cortar a respiração. Para Oster, no entanto, a própria realidade parece tantas vezes imitação da ficção como alguns acontecimentos da sua biografia parecem argumentar. E foi para demonstrá-lo que em 1995 o autor participou num programa nacional de rádio que pôs no ar milhares de histórias inusitadas, algumas das quais seriam depois reunidas no livro Pensei que o meu pai era Deus. Viagens no Scriptorium é um objeto literário complexo que reflete sobre o processo de escrita na experiência do seu autor, aquela que nos oferece a cada novo livro. Por ora, há Baumgartner, o seu mais recente romance, para ler. Se me escutaram até aqui, obrigada. Por hoje é tudo. Até à próxima.

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1: 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Quanto à temperatura, Pombal registra agora
2: 22 graus.

0: 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Uma e um. 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